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1: Top Brasil é bom demais. Voltamos depois do intervalo com mais um super bloco pra você.
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0: Gadol. Muito obrigado, gente. Maravilha.
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1: E maravilha, essa sequência foi incrível. Voltamos já depois do intervalo.
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1: 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É bom demais! Voltamos depois do intervalo com mais um super bloco pra você.
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1: Essas são as últimas de hoje do Top Brasil. Obrigado pela sua companhia. Fiquem com Deus e até semana que vem com mais um Top Brasil. Fui.
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3: 21 horas e 54 minutos.
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1: Vamos que vamos! Está chegando mais um Top Brasil! Muita nostalgia no ar a partir de agora. Uma hora de muita música boa, com um jeito especial. Espero que seu fim de semana esteja tudo tranquilo, alegre e divertido. Vem comigo! Sejam bem-vindos ao Top Brasil! 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
1: 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É bom demais. Voltamos depois do intervalo com mais um super bloco pra você.
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0: Bravo! Muito obrigado, gente. Maravilha.
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1: E maravilha, essa sequência foi incrível. Voltamos já depois do intervalo.
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1: 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Voltamos depois do intervalo com mais um super bloco pra você.
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1: Essas são as últimas de hoje do Top Brasil. Obrigado pela sua companhia. Fiquem com Deus e até semana que vem com mais um Top Brasil. Fui!
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3: 22 horas e 49 minutos.
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1: Vamos que vamos! Está chegando mais um Top Brasil! Muita nostalgia no ar a partir de agora. Uma hora de muita música boa, com um jeito especial. Espero que seu fim de semana esteja tudo tranquilo, alegre e divertido. Vem comigo! Sejam bem-vindos ao Top Brasil, as melhores de todos os tempos.
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1: 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É bom demais. Voltamos depois do intervalo com mais um super bloco pra você.
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0: Gabo. Muito obrigado, gente. Maravilha.
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1: E maravilha, essa sequência foi incrível. Voltamos já depois do intervalo.
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1: Essas são as últimas de hoje do Top Brasil. Obrigado pela sua companhia. Fiquem com Deus e até semana que vem com mais um Top Brasil. Fui.
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3: 23:44
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1: Vamos que vamos! Está chegando mais um Top Brasil! Muita nostalgia no ar a partir de agora! Uma hora de muita música boa, com um jeito especial! Espero que seu fim de semana esteja tudo tranquilo, alegre e divertido! Vem comigo! Sejam bem-vindos ao Top Brasil! As melhores de todos os tempos!
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0: vereador. Muito obrigado, gente. Maravilha.
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1: E maravilha, essa sequência foi incrível. Voltamos já depois do intervalo.
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4: É. 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
2: Atenção, senhoras e senhores, está entrando no ar mais um The Music Coffee Time. A partir de agora tem grandes emoções da sua vida de volta pra você aqui de presente. Eu sou o Diego Ferrari, estou com você a partir de agora no The Music Coffee Time. Aperte os cintos, sejam bem-vindos. 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

0: 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A gente volta já.
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0: Eita, coisa boa, de volta com o nosso The Music Coffee Time. Então aumenta aí o volume, estamos chegando de volta com os grandes clássicos pra você.
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0: Ei, você aí! Estamos de volta pra você ouvir o The Meals Coffee Time. Aqui você aumenta o volume e a gente toca o melhores dos anos 70, 80, 90 aqui no The Meals Coffee Time.
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0: Você está na melhor sintonia com o nosso The Music Coffee Time. A gente vai para um break e daqui a pouco tem mais. Não sai daí.
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0: Atenção, senhores passageiros, estamos de volta com The Music Coffee Time.
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0: Oh, que bacana! The Music Coffee Time, as grandes emoções da sua vida. A gente volta já, não sai daí.
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0: Eita, coisa boa, de volta com o nosso The Music Coffee Time. Então aumenta aí o volume, estamos chegando de volta com os grandes clássicos pra você.
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0: Tudo bem, gente? Essas são as últimas de hoje do nosso The Music Coffee Time. Obrigado aí pela tua sintonia. Se encontramos na próxima edição com mais The Music. Se cuida, juízo.
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2: Atenção, senhoras e senhores, está entrando no ar mais um The Music Coffee Time. A partir de agora tem grandes emoções da sua vida de volta para você aqui de presente. Eu sou o Diego Ferrari e estou com você a partir de agora no The Music Coffee Time. Apertem os cintos, sejam bem-vindos. 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

0: 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A gente volta já.
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0: Eita, coisa boa, de volta com o nosso The Music Coffee Time. Então aumenta aí o volume, estamos chegando de volta com os grandes clássicos pra você.
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0: mentoria perfeita dos grandes sucessos do passado, aqui no The Music Coffee Time. A gente volta já depois do intervalo.
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0: 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A gente volta já.
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0: Ei, você aí! Estamos de volta pra você ouvir o The Music Coffee Time. Aqui você aumenta o volume e a gente toca o melhores dos anos 70, 80, 90 aqui no The Music Coffee Time.
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0: Você está na melhor sintonia com o nosso The Music Coffee Time. A gente vai para um break e daqui a pouco tem mais. Não sai daí.
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0: Atenção, senhores passageiros, estamos de volta com The Music Coffee Time.
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0: Oh, que bacana! The Music of Time, as grandes emoções da sua vida. A gente volta já, não sai daí.
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0: The Devil.
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2: Atenção, senhoras e senhores, está entrando no ar mais um The Music Coffee Time. A partir de agora tem grandes emoções da sua vida de volta pra você aqui de presente. Eu sou o Diego Ferrari, estou com você a partir de agora no The Music Coffee Time. Aperte os cintos, sejam bem-vindos. 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

0: Isso é The Mills Coffee Time. 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A gente volta já.
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2: Atenção, senhoras e senhores, está entrando no ar mais um The Music Coffee Time. A partir de agora tem grandes emoções da sua vida de volta para você aqui de presente. Eu sou o Diego Ferrari, estou com você a partir de agora no The Music Coffee Time. Apertem os cintos, sejam bem-vindos. Você está no The Music Coffee Time.

0: 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A gente volta já.
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0: Eita, coisa boa, de volta com o nosso The Music Coffee Time. Então aumenta aí o volume, estamos chegando de volta com os grandes clássicos pra você.
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0: cantoria perfeita dos grandes sucessos do passado, aqui no The Music Coffee Time. A gente volta já depois do intervalo.
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0: 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Aumente o volume.
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0: 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A gente volta já.
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0: Ei, você aí, estamos de volta pra você ouvir o The Music Coffee Time. Aqui você aumenta o volume e a gente toca o melhores dos anos 70, 80, 90 aqui no The Music Coffee Time.
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0: Você está na melhor sintonia com o nosso The Music Coffee Time. A gente vai para um break e daqui a pouco tem mais. Não sai daí.
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0: Atenção, senhores passageiros, estamos de volta com The Music Coffee Time.
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0: Oh, que bacana! The Music of Time, as grandes emoções da sua vida. A gente volta já, não sai daí.
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0: Eita, coisa boa, de volta com o nosso The Music of Time. Então aumenta aí o volume, estamos chegando de volta com os grandes clássicos pra você.
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0: Tudo bem, gente? Essas são as últimas de hoje do nosso The News Coffee Time. Obrigado aí pela tua sintonia. Se encontramos na próxima edição com mais The Music. Se cuida, juízo.
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2: Atenção, senhoras e senhores, está entrando no ar mais um The Music Coffee Time. A partir de agora tem grandes emoções da sua vida de volta para você aqui de presente. Eu sou o Diego Ferrari e estou com você a partir de agora no The Music Coffee Time. Aperte os cintos, sejam bem-vindos. Você está no The Music Coffee Time.

0: 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A gente volta já.
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0: Eita, coisa boa, de volta com o nosso The Music Coffee Time. Então aumenta aí o volume, estamos chegando de volta com os grandes clássicos pra você.
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0: Sintonia perfeita dos grandes sucessos do passado, aqui no The Music Coffee Time. A gente volta já depois do intervalo.
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0: 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Aumente o volume.
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0: 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A gente volta já.
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0: Ei, você aí! Estamos de volta pra você ouvir o The Music Coffee Time. Aqui você aumenta o volume e a gente toca o melhores dos anos 70, 80, 90 aqui no The Music Coffee Time.
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2: Opa, estamos chegando com mais uma edição do nosso Baú Sertanejo. Como é que tá aí, gente? Bacana? A partir de agora, tem Baú Sertanejo aqui na sua mais ouvida. Obrigado pelo teu carinho, pela tua audiência. Você de qualquer parte da cidade, do Brasil e do mundo, tá ligado com a gente. Não importa o dia, a hora também não importa. Tá todo mundo ouvindo e curtindo e você aqui tá com a gente. Você desse lado aí, eu desse lado de cá e a gente ouve junto e faz também junto o nosso Baú Sertanejo. Aumenta o som. E o Baú Sertanejo já está pedindo passagem.
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0: Isso é baú sertanejo, minha gente. Depois do intervalo, a gente volta com muito mais pra você. Não sai daí, não.
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0: Muito bem.

0: Obrigado!
1: O sertanejo, sempre com as melhores pra você aí de todos os tempos. Não sai daí não, depois do intervalo a gente volta.
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1: Vem com a gente, meu povo, estamos chegando de volta no

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0: O sertanejo, uma sequência melhor do que a outra aqui pra você ouvir, curtir e relembrar. Daqui a pouco tem mais, não sai daí não.
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0: Estamos de volta com o Baú Sertanejo.

0: Beijo, trazendo pra você sempre as melhores. Não sai daí não, daqui a pouco tem mais aqui no baú.
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0: Se é sucesso, está aqui no Baú Sertanejo. Estamos de volta, meu povo. Aumenta o som, Baú Sertanejo, tá no ar de novo.

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0: Baú Sertanejo, trazendo pra você sempre as melhores. Não sai daí não, daqui a pouco tem mais aqui no baú.
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0: Eita coisa boa, é sempre bom demais relembrar as grandes emoções da nossa vida. O Baú Sertanejo está de volta.

0: cantar junto com vocês. Muito obrigada.
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0: Pra encerrar com chave de ouro, mais uma edição do nosso Baú Sertanejo. Que pena que acabou, fica triste não, tá chegando mais um campeão aqui na Mais Ouvida. E é claro que você vai fazer parte também com a gente da próxima edição do nosso Baú Sertanejo, que volta na próxima. Voltaremos na próxima edição.
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0: Opa, estamos chegando com mais uma edição do nosso Baú Sertanejo. Como é que tá aí, gente? Bacana? A partir de agora, tem Baú Sertanejo aqui na sua Mais Ouvida. Obrigado pelo teu carinho, pela tua audiência. Você de qualquer parte da cidade, do Brasil e do mundo, tá ligado com a gente. Não importa o dia, a hora também não importa. Tá todo mundo ouvindo e curtindo e você aqui tá com a gente. Você desse lado aí, eu desse lado de cá, e a gente ouve junto e faz também junto o nosso Baú Sertanejo. Aumenta o som. E o Baú Sertanejo já está pedindo passagem.
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0: 6:59.
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5: Final de semana, chegou mais um Hit Sertanejo também. Prazer imenso, Johnny Crazy na melhor companhia, a tua. É fim de semana, é sertanejo de qualidade, é eu. Tamo junto, aumenta o volume, chegamos.
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1: Esse foi realmente pra tirar o pica-pau do ninho, porque eu vou te contar que bloco incrível. Ah, não tem melhor. Hit sertanejo, o seu melhor programa aqui na sua primeiríssima. Muito obrigado pelo seu carinho, pela sua audiência, pelo WhatsApp, pela comunicação. Tamo junto e daqui a pouquinho, Johnny voltando mais com um bloco arrasador. Promessa é promessa e é dívida. E eu vou cumprir. Já volto.
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0: E aí, me conte onde você está, na sua casa, no seu trabalho, na rodovia, me fale. Vamos chegando com mais um bloco, quero você comigo, aumentando o volume, plugado, sintonizado, conectado com o Hit Sertanejo. Johnny Crazy continua contigo com a melhor programação sertaneja.
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0: Obrigado.
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2: Daqui a pouquinho o Johnny voltando com muito mais. Dá um break aí, uma faturada. Já voltamos.
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5: Não tem mimimi, nem blá blá blá, nem desculpa, viu? Vamos curtir agora o modão? Vamos curtir as modas boas? O sertanejo rústico e sistemático no seu hit sertanejo? Johnny tá contigo. Vamos com mais um bloco arrasador. Vem com a gente. Aumenta o volume aí.
6: E tá coisa boa. É hit sertanejo.

0: uma salva de palmas pras Cristinas, senhoras e senhores!
1: Obrigada, gente!
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1: Essa é uma das minhas preferidas. Olha forte. 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
2: 7:47.
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6: Final de semana, chegou mais um Hit Sertanejo também. Prazer imenso, Johnny Crazy na melhor companhia. A tua é fim de semana, é sertanejo de qualidade, é eu. Tamo junto, aumenta o volume, chegamos.
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5: 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Como é que tá aí o seu fim de semana, né? Como é que tá seu domingo? Tá bacana? Bom demais, então. Prazer, eu sou o Diego Ferrari. Estou com você aqui, ó, durante uma hora só. Já falei pra produção aumentar esse programa porque é pouco demais, né? Então vamos aproveitar. Aumenta o som que a primeira de hoje tá aqui, ó, aqui no Domingão Total.
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2: 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A gente volta daqui a pouquinho, não sai daí.

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3: Valeu, gente. Obrigado aí por esperar aí. A gente tá.

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1: Isso é Domingão Total, uma sequência melhor do que a outra. A gente volta já, não sai daí não.
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3: É isso aí, gente. Estamos de volta depois desse intervalo e a gente traz pra você mais uma super sequência. Aumenta o som, isso é Domingão Total.
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0: 18:59.
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7: Fim de semana chegou e estamos aqui na sua rádio preferida. E a partir de agora tem as 15 músicas mais pedidas da nossa programação, viu? Eu sou Ricardo Oliveira e tô com você e vamos agitar muito esse fim de semana com as 15 mais tocadas.

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0: Mariana Fagunda!
1: Genial!
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3: As 15 melhores, as 15 mais tocadas aqui na sua rádio preferida. Que sequência legal, é assim, que sequência bacana. Ó, deixa eu dar uma refrescadinha na garganta ali, tomar uma água bem rapidinho. Daqui a pouquinho tamo de volta com as 15 mais tocadas pra você aqui na sua rádio.
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3: Voltamos aqui na sua rádio preferida. Obrigado pela companhia, o carinho, a audiência, viu? Você que tá acompanhando a programação da sua rádio, são as 15 melhores. Aumenta o volume e vem com a gente.
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2: Fechar no seu fim de semana as 15 melhores da programação da sua rádio preferida. Foi muito bom estar com você, muito bom ter a sua companhia. Valeu de verdade pela sintonia aí. Tchau, tchau.
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9: 9:46.
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2: 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Fim de semana chegou e estamos aqui na sua rádio preferida. E a partir de agora tem as 15 músicas mais pedidas da nossa programação, viu? Eu sou Ricardo Oliveira e tô com você e vamos agitar muito esse fim de semana com as 15 mais tocadas.

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1: 9:59.
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2: E com essa última música, chegamos ao intervalo da Estação do Forró e vamos fazer uma pausa na nossa festa forrozeira. Já já voltamos com mais arrasta-pé e animação na Estação do Forró.
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0: Obrigado. Muito obrigado.
1: Obrigadão, Estão. Obrigado. Muito obrigado. Obrigado.
0: Obrigado.
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0: gostou, faz barulho, por favor. João, que festa linda, João.
1: Massa, deixa eu fazer uma perguntinha.
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0: Obrigada.
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3: Com o coração cheio de gratidão e a certeza de que estamos juntos nessa jornada, me despeço, desejando a todos um ótimo fim de semana. Estação do Forró, o seu lugar de amor e alegria.
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4: 10 horas e 46 minutos.
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9: Oi, turma! Chegamos com mais um Domingão Total. Eita, coisa boa! A partir de agora você não vai desgrudar, não, hein? Tá chegando o programa que você ouve e curte. Como é que tá aí o seu fim de semana, né? Como é que tá seu domingo? Tá bacana? Bom demais, então. Prazer, eu sou o Diego Ferrari. Estou com você aqui, ó, durante uma hora só. Já falei pra produção aumentar esse programa porque é pouco demais, né? Então vamos aproveitar. Aumenta o som, que é a primeira de hoje. Tá aqui, ó, aqui no Domingão Total.
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2: 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A gente volta daqui a pouquinho.

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3: Valeu, gente. Obrigado aí por esperar aí. A gente tá de volta aqui com o Domingão Total. Aumenta o som.
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0: total, uma sequência melhor do que a outra. A gente volta já, não sai daí não.
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3: É isso aí, gente. Estamos de volta depois desse intervalo e a gente traz pra você mais uma super sequência.

0: 11:59.
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5: Final de semana, chegou mais um Hit Sertanejo também. Prazer imenso, Johnny Crazy na melhor companhia. A tua é fim de semana, é sertanejo de qualidade, é eu. Tamo junto, aumenta o volume, chegamos.
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1: Esse foi realmente pra tirar o pica-pau do ninho, porque eu vou te contar que bloco incrível. Ah, não tem melhor. Hit sertanejo, o seu melhor programa aqui na sua primeiríssima. Muito obrigado pelo seu carinho, pela sua audiência, pelo WhatsApp, pela comunicação. Tamo junto e daqui a pouquinho, Johnny voltando mais com um bloco arrasador. Promessa é promessa e é dívida. E eu vou cumprir. Já volto.
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0: E aí, me conte onde você está, na sua casa, no seu trabalho, na rodovia, me fale. Vamos chegando com mais um bloco, quero você comigo, aumentando o volume, plugado, sintonizado, conectado com o Hit Sertanejo. Johnny Crazy continua contigo com a melhor programação sertaneja.
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0: Obrigado.
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2: Daqui a pouquinho o Johnny voltando com muito mais. Dá um break aí, uma faturada. Já voltamos.
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5: Não tem mimimi, nem blá blá blá, nem desculpa, viu? Vamos curtir agora o modão? Vamos curtir as moda boa? O sertanejo rústico e sistemático no seu hit sertanejo? Johnny tá contigo. Vamos com mais um bloco arrasador. Vem com a gente. Aumenta o volume aí.
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2: 12 horas e 47 minutos.
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6: Final de semana, chegou mais um Hit Sertanejo também. Prazer imenso, Johnny Crazy na melhor companhia. A tua é fim de semana, é sertanejo de qualidade, é eu. Tamo junto, aumenta o volume, chegamos.
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1: Esse foi realmente pra tirar o pica-pau do ninho, porque eu vou te contar que bloco incrível. Ah, não tem melhor. Hit sertanejo, o seu melhor programa aqui na sua primeiríssima. Muito obrigado pelo seu carinho, pela sua audiência, pelo WhatsApp, pela comunicação. Tamo junto e daqui a pouquinho, Johnny voltando mais com um bloco arrasador. Promessa é promessa e é dívida. E eu vou cumprir. Já volto.
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0: E aí, me conte onde você está, na sua casa, no seu trabalho, na rodovia, me fale. Vamos chegando com mais um bloco, quero você comigo, aumentando o volume, plugado, sintonizado, conectado com o Hit Sertanejo. Johnny Crazy continua contigo com a melhor programação sertaneja.
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0: obrigado.
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2: Daqui a pouquinho o Johnny voltando com muito mais. Dá um break aí, uma faturada. Já voltamos.
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5: Não tem mimimi, nem blá blá blá, nem desculpa, viu? Vamos curtir agora o modão? Vamos curtir as modas boas? O sertanejo rústico e sistemático no seu hit sertanejo? Johnny tá contigo. Vamos com mais um bloco arrasador. Vem com a gente. Aumenta o volume aí.
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2: 13 horas e 36 minutos.
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6: Final de semana, chegou mais um Hit Sertanejo também. Prazer imenso, Johnny Crazy na melhor companhia. A tua é fim de semana, é sertanejo de qualidade, é eu. Tamo junto, aumenta o volume, chegamos.
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1: Esse foi realmente pra tirar o pica-pau do ninho, porque eu vou te contar que bloco incrível. Ah, não tem melhor. Hit sertanejo, o seu melhor programa aqui na sua primeiríssima. Muito obrigado pelo seu carinho, pela sua audiência, pelo WhatsApp, pela comunicação. Tamo junto e daqui a pouquinho, Johnny voltando mais com um bloco arrasador. Promessa é promessa e é dívida. E eu vou cumprir. Já volto.
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0: E aí, me conte onde você está, na sua casa, no seu trabalho, na rodovia, me fale. Vamos chegando com mais um bloco, quero você comigo, aumentando o volume, plugado, sintonizado, conectado com o Hit Sertanejo. Johnny Crazy continua contigo com a melhor programação sertaneja.
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0: Valeu!
1: Sim!
2: 13 horas e 59 minutos.
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9: Fim de semana chegou e estamos aqui na sua rádio preferida. E a partir de agora tem as 15 músicas mais pedidas da nossa programação, viu? Eu sou Ricardo Oliveira e tô com você e vamos agitar muito esse fim de semana com as 15 mais tocadas.

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0: Mariana Fagunda!
1: Genial!
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3: As 15 melhores, as 15 mais tocadas aqui na sua rádio preferida. Que sequência legal, é assim, que sequência bacana. Ó, deixa eu dar uma refrescadinha na garganta ali, tomar uma água bem rapidinho. Daqui a pouquinho tamo de volta com as 15 mais tocadas pra você aqui na sua rádio.
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3: Voltamos aqui na sua rádio preferida. Obrigado pela companhia, o carinho, a audiência, viu? Você que tá acompanhando a programação da sua rádio, são as 15 melhores. Aumenta o volume e vem com a gente.
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9: Deus é quem sabe. Tá escrito.

0: Obrigado, meu Luzé Mais.
1: Boa do céu, tamo junto, meu pai.
2: Fechar no seu fim de semana as 15 melhores da programação da sua rádio preferida. Foi muito bom estar com você, muito bom ter a sua companhia. Valeu de verdade pela sintonia aí. Tchau, tchau.
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9: 14:46.
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2: 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Fim de semana chegou e estamos aqui na sua rádio preferida. E a partir de agora tem as 15 músicas mais pedidas da nossa programação, viu? Eu sou Ricardo Oliveira e tô com você e vamos agitar muito esse fim de semana com as 15 mais tocadas.

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9: 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Chegamos com mais um Domingão Total. 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Como é que tá seu domingo? Tá bacana? Bom demais, então. Prazer, eu sou o Diego Ferrari. 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Já falei pra produção aumentar esse programa porque é pouco demais, né? Então vamos aproveitar. Aumenta o som que a primeira de hoje tá aqui, ó, aqui no Domingão Total.
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4: Valeu, gente. Obrigado aí por esperar aí. A gente tá

0: 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A gente volta já, não sai daí não.
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3: É isso aí, gente. Estamos de volta depois desse intervalo e a gente traz pra você mais uma super sequência. 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
4: 16 horas e 5 minutos.

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5: 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Aumenta o som, que a primeira de hoje tá aqui, ó, aqui no Domingão Total.
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4: Valeu, gente. Obrigado aí por esperar aí. A gente tá de volta.

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4: 17 horas e 11 minutos.

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6: Oi, turma! Chegamos com mais um Domingão Total. Eita, coisa boa! A partir de agora você não vai desgrudar, não, hein? Tá chegando o programa que você ouve e curte. Como é que tá aí o seu fim de semana, né? Como é que tá seu domingo? Tá bacana? Bom demais, então. Prazer, eu sou o Diego Ferrari. Estou com você aqui, ó, durante uma hora só. Já falei pra produção aumentar esse programa porque é pouco demais, né? Então vamos aproveitar. Aumenta o som, que a primeira de hoje tá aqui, ó, aqui no Domingão Total.
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3: Valeu, gente. Obrigado aí por esperar aí. A gente tá de volta aqui com o Domingão Total. Aumenta o som.
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Savitch Imperador. É som de paredão. O solo que vai ficar na sua mente aí, ó. Bora, baby boy, bota pra estar.

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3: É isso aí, gente. Estamos de volta depois desse intervalo e a gente traz pra você mais uma super sequência. Aumenta o som, isso é Domingão Total.
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0: 17 horas e 59 minutos. 17 horas e 59 minutos. 17 horas e 59 minutos. 17 horas e 59 minutos. 17 horas e 59 minutos. 17 horas e 59 minutos. 17 horas e 59 minutos. 17 horas e 59 minutos. 17 horas e 59 minutos. 17 horas e 59 minutos. 17 horas e 59 minutos. 17 horas e 5.
1: 18 horas em ponto.
0: 18 horas em ponto. 18 horas em ponto. 18 horas em ponto. 18 horas em ponto. 18 horas em ponto. 18 horas em ponto. 18 horas em ponto. 18 horas em ponto. 18 horas em ponto. 18 horas em ponto. 18 horas em ponto. 18 horas em ponto. 18 horas em ponto. 18 horas em ponto. 18 horas em ponto. 18 horas em ponto. 18 horas em ponto. 18 horas em ponto. 18 horas em ponto. 18 horas em ponto. 18 horas em ponto. 18 horas em ponto. 18 horas em ponto. 18 horas em ponto. 18 horas em ponto. 18 horas e 1 minuto. 18 horas e 1 minuto. 18 horas e 1 minuto. 18 horas e 1 minuto. 18 horas e 1 minuto. 18 horas e 1 minuto. 18 horas e 1 minuto. 18 horas e 1 minuto. 18 horas e 1 minuto. 18 horas e 1 minuto. 18 horas e 1 minuto. 18 horas e 1 minuto. 18 horas e 1 minuto. 18 horas e 1 minuto. 18 horas e 1 minuto. 18 horas e 1 minuto. 18 horas e 1 minuto. 18 horas e 1 minuto. 18 horas e 1 minuto. 18 horas e 1 minuto. 18 horas e 1 minuto. 18 horas e 1 minuto. 18 horas e 1 minuto. 18 horas e 1 minuto. 18 horas e 2 minutos.
1: 18 horas e 2 minutos.
0: 18 horas e 2 minutos.
1: 18 horas e 2 minutos.
0: 18 horas e 2 minutos.
1: 18 horas e 2 minutos.
0: 18 horas e 2 minutos.
1: 18 horas e 2 minutos.
0: 18 horas e 2 minutos.
1: 18 horas e 2 minutos.
0: 18 horas e 2 minutos.
1: 18 horas e 2 minutos.
0: 18 horas e 2 minutos.
1: 18 horas e 2 minutos.
0: 18 horas e 2 minutos.
1: 18 horas e 2 minutos.
0: 18 horas e 2 minutos.
1: 18 horas e 2 minutos.
0: 18 horas e 2 minutos.
1: 18 horas e 2 minutos.
0: 18 horas e 2 minutos.
1: 18 horas e 2 minutos.
0: 18 horas e 3 minutos.
1: 18 horas e 3 minutos.
0: 18 horas e 3 minutos.
1: 18 horas e 3 minutos.
0: 18 horas e 3 minutos.
1: 18 horas e 3 minutos.
0: 18 horas e 3 minutos.
1: 18 horas e 3 minutos.
0: 18 horas e 3 minutos.
1: 18 horas e 3 minutos.
0: 18 horas e 3 minutos.
1: 18 horas e 3 minutos.
0: 18 horas e 3 minutos.
1: 18 horas e 3 minutos.
0: 18 horas e 3 minutos.
1: 18 horas e 3 minutos.
0: 18 horas e 3 minutos.
1: 18 horas e 3 minutos.
0: 18 horas e 3 minutos.
1: 18 horas e 3 minutos.
0: 18 horas e 3 minutos.
1: 18 horas e 3 minutos.
0: 18 horas e 3 minutos.
1: 18 horas e 4 minutos.
0: 18 horas
2: e 4 minutos.
3: 18 horas
2: e 4 minutos.
3: 18 horas
2: e 4 minutos.
3: 18 horas
2: e 4 minutos.
3: 18 horas
2: e 4 minutos.
3: 18 horas
2: e 4 minutos.
3: 18 horas
2: e 4 minutos.
3: 18 horas
2: e 4 minutos.
3: 18 horas
2: e 4 minutos.
3: 18 horas
2: e 4 minutos.
3: 18 horas
2: e 4 minutos.
3: 18 horas
2: e 4 minutos.
3: 18 horas
2: e 4 minutos.
3: 18 horas
2: e 4 minutos.
3: 18 horas
2: e 4 minutos.
3: 18 horas
2: e 4 minutos.
3: 18 horas
2: e 4 minutos.
3: 18 horas
2: e 4 minutos.
3: 18 horas
2: e 4 minutos.
3: 18 horas
2: e 4 minutos.
3: 18 horas
2: e 5 minutos.
3: 18 horas
2: e 5 minutos.
3: 18 horas
2: e 5 minutos.
3: 18 horas
2: e 5 minutos.
3: 18 horas
2: e 5 minutos.
3: 18 horas
2: e 5 minutos.
3: 18 horas
2: e 5 minutos.
3: 18 horas
2: e 5 minutos.
3: 18 horas
2: e 5 minutos.
3: 18 horas
2: e 5 minutos.
3: 18 horas
2: e 5 minutos.
3: 18 horas
2: e 5 minutos.
3: 18 horas
2: e 5 minutos.
3: 18 horas
2: e 5 minutos.
3: 18 horas
2: e 5 minutos.
3: 18 horas
2: e 5 minutos.
3: 18 horas
2: e 5 minutos.
3: 18 horas
2: e 5 minutos.
3: 18 horas
2: e 5 minutos.
3: 18 horas
2: e 5 minutos.
3: 18 horas
2: e 5 minutos.
3: 18 horas
2: e 6 minutos.
3: 18 horas
2: e 6 minutos.
3: 18 horas
2: e 6 minutos.
3: 18 horas
2: e 6 minutos.
3: 18 horas
2: e 6 minutos.
3: 18 horas
2: e 6 minutos.
3: 18 horas
2: e 6 minutos.
3: 18 horas
2: e 6 minutos.
3: 18 horas
2: e 6 minutos.
3: 18 horas
2: e 6 minutos.
3: 18 horas
2: e 6 minutos.
3: 18 horas
2: e 6 minutos.
3: 18 horas
2: e 6 minutos.
3: 18 horas
2: e 6 minutos.
3: 18 horas
2: e 6 minutos.
3: 18 horas
2: e 6 minutos.
3: 18 horas
2: e 6 minutos.
3: 18 horas
2: e 6 minutos.
3: 18 horas
2: e 6 minutos.
3: 18 horas
2: e 6 minutos.
3: 18 horas
2: e 6 minutos.
3: 18 horas
2: e 6 minutos.
3: 18 horas
2: e 7 minutos.
3: 18 horas
2: e 7 minutos.
3: 18 horas
2: e 7 minutos.
3: 18 horas
2: e 7 minutos.
3: 18 horas
2: e 7 minutos.
3: 18 horas
2: e 7 minutos.
3: 18 horas
2: e 7 minutos.
3: 18 horas
2: e 7 minutos.
3: 18 horas
2: e 7 minutos.
3: 18 horas
2: e 7 minutos.
3: 18 horas
2: e 7 minutos.
3: 18 horas
2: e 7 minutos.
3: 18 horas
2: e 7 minutos.
3: 18 horas
2: e 7 minutos.
3: 18 horas
2: e 7 minutos.
3: 18 horas
2: e 7 minutos.
3: 18 horas
2: e 7 minutos.
3: 18 horas
2: e 7 minutos.
3: 18 horas
2: e 7 minutos.
3: 18 horas
2: e 7 minutos.
3: 18 horas
2: e 7 minutos.
3: 18 horas
2: e 7 minutos.
3: 18 horas
2: e 7 minutos.
3: 18 horas
2: e 8 minutos.
3: 18 horas
2: e 8 minutos.
3: 18 horas
2: e 8 minutos.
3: 18 horas
2: e 8 minutos.
3: 18 horas
2: e 8 minutos.
3: 18 horas
2: e 8 minutos.
3: 18 horas
2: e 8 minutos.
3: 18 horas
2: e 8 minutos.
3: 18 horas
2: e 8 minutos.
3: 18 horas
2: e 8 minutos.
3: 18 horas
2: e 8 minutos.
3: 18 horas
2: e 8 minutos.
3: 18 horas
2: e 8 minutos.
3: 18 horas
2: e 8 minutos.
3: 18 horas
2: e 8 minutos.
3: 18 horas
2: e 8 minutos.
3: 18 horas
2: e 8 minutos.
3: 18 horas
2: e 8 minutos.
3: 18 horas
2: e 8 minutos.
3: 18 horas
2: e 8 minutos.
3: 18 horas
2: e 9 minutos.
3: 18 horas
2: e 9 minutos.
3: 18 horas
2: e 9 minutos.
3: 18 horas
2: e 9 minutos.
3: 18 horas
2: e 9 minutos.
3: 18 horas
2: e 9 minutos.
3: 18 horas
2: e 9 minutos.
3: 18 horas
2: e 9 minutos.
3: 18 horas
2: e 9 minutos.
3: 18 horas
2: e 9 minutos.
3: 18 horas
2: e 9 minutos.
3: 18 horas
2: e 9 minutos.
3: 18 horas
2: e 9 minutos.
3: 18 horas
2: e 9 minutos.
3: 18 horas
2: e 9 minutos.
3: 18 horas
2: e 9 minutos.
3: 18 horas
2: e

0: 10 minutos.
1: 18 horas e 10 minutos.
0: 18 horas e 10 minutos.
1: 18 horas e 10 minutos.
0: 18 horas e 10 minutos.
1: 18 horas e 10 minutos.
0: 18 horas e 10 minutos.
1: 18 horas e 10 minutos.
0: 18 horas e 10 minutos.
1: 18 horas e 10 minutos.
0: 18 horas e 10 minutos.
1: 18 horas e 10 minutos.
0: 18 horas e 10 minutos.
1: 18 horas e 10 minutos.
0: 18 horas e 10 minutos.
1: 18 horas e 10 minutos.
0: 18 horas e 10 minutos.
1: 18 horas e 10 minutos.
0: 18 horas e 10 minutos.
1: 18 horas e 11 minutos.
0: 18 horas e 11 minutos.
1: 18 horas e 11 minutos.
0: 18 horas e 11 minutos.
1: 18 horas e 11 minutos.
0: 18 horas e 11 minutos.
1: 18 horas e 11 minutos.
0: 18 horas e 11 minutos.
1: 18 horas e 11 minutos.
0: 18 horas e 11 minutos.
1: 18 horas e 11 minutos.
0: 18 horas e 11 minutos.
1: 18 horas e 11 minutos.
0: 18 horas e 11 minutos.
1: 18 horas e 11 minutos.
0: 18 horas e 11 minutos.
1: 18 horas e 11 minutos.
0: 18 horas e 11 minutos.
1: 18 horas e 11 minutos.
0: 18 horas e 11 minutos.
1: 18 horas e 11 minutos.
0: 18 horas e 11 minutos.
1: 18 horas e 11 minutos.
0: 18 horas e 12 minutos.
1: 18 horas e 12 minutos.
0: 18 horas e 12 minutos.
1: 18 horas e 12 minutos.
0: 18 horas e 12 minutos.
1: 18 horas e 12 minutos.
0: 18 horas e 12 minutos.
1: 18 horas e 12 minutos.
0: 18 horas e 12 minutos.
1: 18 horas e 12 minutos.
0: 18 horas e 12 minutos.
1: 18 horas e 12 minutos.
0: 18 horas e 12 minutos.
1: 18 horas e 12 minutos.
0: 18 horas e 12 minutos.
1: 18 horas e 12 minutos.
0: 18 horas e 12 minutos.
1: 18 horas e 12 minutos.
0: 18 horas e 12 minutos.
1: 18 horas e 12 minutos.
0: 18 horas e 12 minutos.
1: 18 horas e 13 minutos.
0: 18 horas e 13 minutos.
1: 18 horas e 13 minutos.
0: 18 horas e 13 minutos.
1: 18 horas e 13 minutos.
0: 18 horas e 13 minutos.
1: 18 horas e 13 minutos.
0: 18 horas e 13 minutos.
1: 18 horas e 13 minutos.
0: 18 horas e 13 minutos.
1: 18 horas e 13 minutos.
0: 18 horas e 13 minutos.
1: 18 horas e 13 minutos.
0: 18 horas e 13 minutos.
1: 18 horas e 13 minutos.
0: 18 horas e 13 minutos.
1: 18 horas e 13 minutos.
0: 18 horas e 13 minutos.
1: 18 horas e 13 minutos.
0: 18 horas e 13 minutos.
1: 18 horas e 13 minutos.
0: 18 horas e 13 minutos.
1: 18 horas e 14 minutos.
0: 18 horas e 14 minutos.
1: 18 horas e 14 minutos.
0: 18 horas e 14 minutos.
1: 18 horas e 14 minutos.
0: 18 horas e 14 minutos.
1: 18 horas e 14 minutos.
0: 18 horas e 14 minutos.
1: 18 horas e 14 minutos.
0: 18 horas e 14 minutos.
1: 18 horas e 14 minutos.
0: 18 horas e 14 minutos.
1: 18 horas e 14 minutos.
0: 18 horas e 14 minutos.
1: 18 horas e 14 minutos.
0: 18 horas e 14 minutos.
1: 18 horas e 14 minutos.
0: 18 horas e 14 minutos.
1: 18 horas e 14 minutos.
0: 18 horas e 14 minutos.
1: 18 horas e 15 minutos.
0: 18 horas e 15 minutos.
1: 18 horas e 15 minutos.
0: 18 horas.

0: e 15 minutos.
1: 18 horas
0: e 15 minutos.
1: 18 horas
0: e 15 minutos.
1: 18 horas
0: e 15 minutos.
1: 18 horas
0: e 15 minutos.
1: 18 horas
0: e 15 minutos.
1: 18 horas
0: e 15 minutos.
1: 18 horas
0: e 15 minutos.
1: 18 horas
0: e 15 minutos.
1: 18 horas
0: e 15 minutos.
1: 18 horas
0: e 15 minutos.
1: 18 horas
0: e 15 minutos.
1: 18 horas
0: e 15 minutos.
1: 18 horas
0: e 15 minutos.
1: 18 horas
0: e 15 minutos.
1: 18 horas
0: e 15 minutos.
1: 18 horas
0: e 15 minutos.
1: 18 horas
0: e 15 minutos.
1: 18 horas
0: e 15 minutos.
1: 18 horas
0: e 15 minutos.
1: 18 horas
0: e 16 minutos.
1: 18 horas
0: e 16 minutos.
1: 18 horas
0: e 16 minutos.
1: 18 horas
0: e 16 minutos.
1: 18 horas
0: e 16 minutos.
1: 18 horas
0: e 16 minutos.
1: 18 horas
0: e 16 minutos.
1: 18 horas
0: e 16 minutos.
1: 18 horas
0: e 16 minutos.
1: 18 horas
0: e 16 minutos.
1: 18 horas
0: e 16 minutos.
1: 18 horas
0: e 16 minutos.
1: 18 horas
0: e 16 minutos.
1: 18 horas
0: e 16 minutos.
1: 18 horas
0: e 16 minutos.
1: 18 horas
0: e 16 minutos.
1: 18 horas
0: e 16 minutos.
1: 18 horas
0: e 16 minutos.
1: 18 horas
0: e 16 minutos.
1: 18 horas
0: e 17 minutos.
1: 18 horas
0: e 17 minutos.
1: 18 horas
0: e 17 minutos.
1: 18 horas
0: e 17 minutos.
1: 18 horas
0: e 17 minutos.
1: 18 horas
0: e 17 minutos.
1: 18 horas
0: e 17 minutos.
1: 18 horas
0: e 17 minutos.
1: 18 horas
0: e 17 minutos.
1: 18 horas
0: e 17 minutos.
1: 18 horas
0: e 17 minutos.
1: 18 horas
0: e 17 minutos.
1: 18 horas
0: e 17 minutos.
1: 18 horas
0: e 17 minutos.
1: 18 horas
0: e 17 minutos.
1: 18 horas
0: e 17 minutos.
1: 18 horas
0: e 17 minutos.
1: 18 horas
0: e 17 minutos.
1: 18 horas
0: e 17 minutos.
1: 18 horas
0: e 17 minutos.
1: 18 horas
0: e 17 minutos.
1: 18 horas
0: e 18 minutos.
1: 18 horas
0: e 18 minutos.
1: 18 horas
0: e 18 minutos.
1: 18 horas
0: e 18 minutos.
1: 18 horas
0: e 18 minutos.
1: 18 horas
0: e 18 minutos.
1: 18 horas
0: e 18 minutos.
1: 18 horas
0: e 18 minutos.
1: 18 horas
0: e 18 minutos.
1: 18 horas
0: e 18 minutos.
1: 18 horas
0: e 18 minutos.
1: 18 horas
0: e 18 minutos.
1: 18 horas
0: e 18 minutos.
1: 18 horas
0: e 18 minutos.
1: 18 horas
0: e 18 minutos.
1: 18 horas
0: e 18 minutos.
1: 18 horas
0: e 18 minutos.
1: 18 horas
0: e 18 minutos.
1: 18 horas
0: e 18 minutos.
1: 18 horas
0: e 18 minutos.
1: 18 horas
0: e 19 minutos.
1: 18 horas
0: e 19 minutos.
1: 18 horas
0: e 19 minutos.
1: 18 horas
0: e 19 minutos.
1: 18 horas
0: e 19 minutos.
1: 18 horas
0: e 19 minutos.
1: 18 horas
0: e 19 minutos.
1: 18 horas
0: e 19 minutos.
1: 18 horas
0: e 19 minutos.
1: 18 horas
0: e 19 minutos.
1: 18 horas
0: e 19 minutos.
1: 18 horas
0: e 19 minutos.
1: 18 horas
0: e 19 minutos.
1: 18 horas
0: e 19 minutos.
1: 18 horas
0: e 19 minutos.
1: 18 horas
0: e 19 minutos.
1: 18 horas
0: e 19 minutos.
1: 18 horas
0: e 19 minutos.
1: 18 horas
0: e 19 minutos.
1: 18 horas
0: e 19 minutos.
1: 18 horas
0: e 19 minutos.
1: 18 horas
0: e 20 minutos.
1: 18 horas
0: e 20 minutos.
1: 18 horas horas
0: e 20 minutos.
1: 18 horas
0: e 20 minutos.
1: 18 horas
0: e 20 minutos.
1: 18 horas
0: e 20 minutos.
1: 18 horas
0: e 20 minutos.
1: 18 horas
0: e 20 minutos.
1: 18 horas
0: e 20 minutos.
1: 18 horas
0: e 20 minutos.
1: 18 horas
0: e 20 minutos.
1: 18 horas
0: e 20 minutos.
1: 18 horas
0: e 20 minutos.
1: 18 horas
0: e 20 minutos.
1: 18 horas
0: e 20 minutos.
1: 18 horas
0: e 20 minutos.
1: 18 horas
0: e 20 minutos.
1: 18 horas
0: e 20 minutos.
1: 18 horas
0: e 20 minutos.
1: 18 horas
0: e 20 minutos.
1: 18 horas
0: e 20 minutos.
1: 18 horas
0: e 21 minutos.
1: 18 horas
0: e 21 minutos.
1: 18 horas
0: e 21 minutos.
1: 18 horas
0: e 21 minutos.
1: 18 horas
0: e 21 minutos.
1: 18 horas
0: e 21 minutos.
1: 18 horas
0: e 21 minutos.
1: 18 horas
0: e 21 minutos.
1: 18 horas
0: e 21 minutos.
1: 18 horas
0: e 21 minutos.
1: 18 horas
0: e 21 minutos.
1: 18 horas
0: e 21 minutos.
1: 18 horas
0: e 21 minutos.
1: 18 horas
0: e 21 minutos.
1: 18 horas
0: e 21 minutos.
1: 18 horas
0: e 21 minutos.
1: 18 horas
0: e 21 minutos.
1: 18 horas
0: e 21 minutos.
1: 18 horas
0: e 21 minutos.
1: 18 horas
0: e 21 minutos.
1: 18 horas
0: e 22 minutos.
1: 18 horas
0: e 22 minutos.
1: 18 horas
0: e 22 minutos.
1: 18 horas
0: e 22 minutos.
1: 18 horas
0: e 22 minutos.
1: 18 horas
0: e 22 minutos.
1: 18 horas
0: e 22 minutos.
1: 18 horas
0: e 22 minutos.
1: 18 horas
0: e 22 minutos.
1: 18 horas
0: e 22 minutos.
1: 18 horas
0: e 22 minutos.
1: 18 horas
0: e 22 minutos.
1: 18 horas
0: e 22 minutos.
1: 18 horas
0: e 22 minutos.
1: 18 horas
0: e 22 minutos.
1: 18 horas
0: e 22 minutos.
1: 18 horas
0: e 22 minutos.
1: 18 horas
0: e 22 minutos.
1: 18 horas
0: e 22 minutos.
1: 18 horas
0: e 22 minutos.
1: 18 horas
0: e 23 minutos.
1: 18 horas
0: e 23 minutos.
1: 18 horas
0: e 23 minutos.
1: 18 horas
0: e 23 minutos.
1: 18 horas
0: e 23 minutos.
1: 18 horas
0: e 23 minutos.
1: 18 horas
0: e 23 minutos.
1: 18 horas
0: e 23 minutos.
1: 18 horas
0: e 23 minutos.
1: 18 horas
0: e 23 minutos.
1: 18 horas
0: e 23 minutos.
1: 18 horas
0: e 23 minutos.
1: 18 horas
0: e 23 minutos.
1: 18 horas
0: e 23 minutos.
1: 18 horas
0: e 23 minutos.
1: 18 horas
0: e 23 minutos.
1: 18 horas
0: e 23 minutos.
1: 18 horas
0: e 23 minutos.
1: 18 horas
0: e 24 minutos.
1: 18 horas
0: e 24 minutos.
1: 18 horas
0: e 24 minutos.
1: 18 horas
0: e 24 minutos.
1: 18 horas
0: e 24 minutos.
1: 18 horas
0: e 24 minutos.
1: 18 horas
0: e 24 minutos.
1: 18 horas
0: e 24 minutos.
1: 18 horas
0: e 24 minutos.
1: 18 horas
0: e 24 minutos.
1: 18 horas
0: e 24 minutos.
1: 18 horas
0: e 24 minutos.
1: 18 horas
0: e 24 minutos.
1: 18 horas
0: e 24 minutos.
1: 18 horas
0: e 24 minutos.
1: 18 horas
0: e 24 minutos.
1: 18 horas
0: e 24 minutos.
1: 18 horas
0: e 24 minutos.
1: 18 horas
0: e 24 minutos.
1: 18 horas
0: e 25 minutos.
1: 18 horas
0: e 25 minutos.
1: 18 horas e 25 minutos.
0: 18 horas e 25 minutos.
1: 18 horas e 25 minutos.
0: 18 horas e 25 minutos.
1: 18 horas e 25 minutos.
0: 18 horas e 25 minutos.
1: 18 horas e 25 minutos.
0: 18 horas e 25 minutos.
1: 18 horas e 25 minutos.
0: 18 horas e 25 minutos.
1: 18 horas e 25 minutos.
0: 18 horas e 25 minutos.
1: 18 horas e 25 minutos.
0: 18 horas e 25 minutos.
1: 18 horas e 25 minutos.
0: 18 horas e 25 minutos.
1: 18 horas e 26 minutos.
0: 18 horas e 26 minutos.
1: 18 horas e 26 minutos.
0: 18 horas e 26 minutos.
1: 18 horas e 26 minutos.
0: 18 horas e 26 minutos.
1: 18 horas e 26 minutos.
0: 18 horas e 26 minutos.
1: 18 horas e 26 minutos.
0: 18 horas e 26 minutos.
1: 18 horas e 26 minutos.
0: 18 horas e 26 minutos.
1: 18 horas e 26 minutos.
0: 18 horas e 26 minutos.
1: 18 horas e 26 minutos.
0: 18 horas e 26 minutos.
1: 18 horas e 26 minutos.
0: 18 horas e 26 minutos.
1: 18 horas e 27 minutos.
0: 18 horas e 27 minutos.
1: 18 horas e 27 minutos.
0: 18 horas e 27 minutos.
1: 18 horas e 27 minutos.
0: 18 horas e 27 minutos.
1: 18 horas e 27 minutos.
0: 18 horas e 27 minutos.
1: 18 horas e 27 minutos.
0: 18 horas e 27 minutos.
1: 18 horas e 27 minutos.
0: 18 horas e 27 minutos.
1: 18 horas e 27 minutos.
0: 18 horas e 27 minutos.
1: 18 horas e 27 minutos.
0: 18 horas e 27 minutos.
1: 18 horas e 27 minutos.
0: 18 horas e 27 minutos.
1: 18 horas e 27 minutos.
0: 18 horas e 28 minutos.
1: 18 horas e 28 minutos.
0: 18 horas e 28 minutos.
1: 18 horas e 28 minutos.
0: 18 horas e 28 minutos.
1: 18 horas e 28 minutos.
0: 18 horas e 28 minutos.
1: 18 horas e 28 minutos.
0: 18 horas e 28 minutos.
1: 18 horas e 28 minutos.
0: 18 horas e 28 minutos.
1: 18 horas e 28 minutos.
0: 18 horas e 28 minutos.
1: 18 horas e 28 minutos.
0: 18 horas e 28 minutos.
1: 18 horas e 28 minutos.
0: 18 horas e 28 minutos.
1: 18 horas e 28 minutos.
0: 18 horas e 28 minutos.
1: 18 horas e 28 minutos.
0: 18 horas e 29 minutos.
1: 18 horas e 29 minutos.
0: 18 horas e 29 minutos.
1: 18 horas e 29 minutos.
0: 18 horas e 29 minutos.
1: 18 horas e 29 minutos.
0: 18 horas e 29 minutos.
1: 18 horas e 29 minutos.
0: 18 horas e 29 minutos.
1: 18 horas e 29 minutos.
0: 18 horas e 29 minutos.
1: 18 horas e 29 minutos.
0: 18 horas e 29 minutos.
1: 18 horas e 29 minutos.
0: 18 horas e 29 minutos.
1: 18 horas e 29 minutos.
0: 18 horas e 29 minutos.
1: 18 horas e 29 minutos.
0: 18 horas e 30 minutos.
1: 18 horas e 30 minutos.
0: 18 horas. horas e 30 minutos.
2: 18 horas e 30 minutos.
0: 18 horas e 30 minutos.
2: 18 horas
0: e 30 minutos.
2: 18 horas
0: e 30 minutos.
2: 18 horas
0: e 30 minutos.
2: 18 horas
0: e 30 minutos.
2: 18 horas
0: e 30 minutos.
2: 18 horas
0: e 30 minutos.
2: 18 horas
0: e 30 minutos.
2: 18 horas
0: e 30 minutos.
2: 18 horas
0: e 30 minutos.
2: 18 horas
0: e 30 minutos.
2: 18 horas
0: e 30 minutos.
2: 18 horas
0: e 30 minutos.
2: 18 horas
0: e 30 minutos.
2: 18 horas
0: e 30 minutos.
2: 18 horas
0: e 30 minutos.
2: 18 horas
0: e 31 minutos.
2: 18 horas
0: e 31 minutos.
2: 18 horas
0: e 31 minutos.
2: 18 horas
0: e 31 minutos.
2: 18 horas
0: e 31 minutos.
2: 18 horas
0: e 31 minutos.
2: 18 horas
0: e 31 minutos.
2: 18 horas
0: e 31 minutos.
2: 18 horas
0: e 31 minutos.
2: 18 horas
0: e 31 minutos.
2: 18 horas
0: e 31 minutos.
2: 18 horas
0: e 31 minutos.
2: 18 horas
0: e 31 minutos.
2: 18 horas
0: e 31 minutos.
2: 18 horas
0: e 31 minutos.
2: 18 horas
0: e 31 minutos.
2: 18 horas
0: e 31 minutos.
2: 18 horas
0: e 31 minutos.
2: 18 horas
0: e 31 minutos.
2: 18 horas
0: e 31 minutos.
2: 18 horas
0: e 31 minutos.
2: 18 horas
0: e 32 minutos.
2: 18 horas
0: e 32 minutos.
2: 18 horas
0: e 32 minutos.
2: 18 horas
0: e 32 minutos.
2: 18 horas
0: e 32 minutos.
2: 18 horas
0: e 32 minutos.
2: 18 horas
0: e 32 minutos.
2: 18 horas
0: e 32 minutos.
2: 18 horas
0: e 32 minutos.
2: 18 horas
0: e 32 minutos.
2: 18 horas
0: e 32 minutos.
2: 18 horas
0: e 32 minutos.
2: 18 horas
0: e 32 minutos.
2: 18 horas
0: e 32 minutos.
2: 18 horas
0: e 32 minutos.
2: 18 horas
0: e 32 minutos.
2: 18 horas
0: e 32 minutos.
2: 18 horas
0: e 32 minutos.
2: 18 horas
0: e 33 minutos.
2: 18 horas
0: e 33 minutos.
2: 18 horas
0: e 33 minutos.
2: 18 horas
0: e 33 minutos.
2: 18 horas
0: e 33 minutos.
2: 18 horas
0: e 33 minutos.
2: 18 horas
0: e 33 minutos.
2: 18 horas
0: e 33 minutos.
2: 18 horas
0: e 33 minutos.
2: 18 horas
0: e 33 minutos.
2: 18 horas
0: e 33 minutos.
2: 18 horas
0: e 33 minutos.
2: 18 horas
0: e 33 minutos.
2: 18 horas
0: e 33 minutos.
2: 18 horas
0: e 33 minutos.
2: 18 horas
0: e 33 minutos.
2: 18 horas
0: e 33 minutos.
2: 18 horas
0: e 33 minutos.
2: 18 horas
0: e 33 minutos.
2: 18 horas
0: e 34 minutos.
2: 18 horas
0: e 34 minutos.
2: 18 horas
0: e 34 minutos.
2: 18 horas
0: e 34 minutos.
2: 18 horas
0: e 34 minutos.
2: 18 horas
0: e 34 minutos.
2: 18 horas
0: e 34 minutos.
2: 18 horas
0: e 34 minutos.
2: 18 horas
0: e 34 minutos.
2: 18 horas
0: e 34 minutos.
2: 18 horas
0: e 34 minutos.
2: 18 horas
0: e 34 minutos.
2: 18 horas
0: e 34 minutos.
2: 18 horas e 34 minutos.
1: 18 horas e 34 minutos.
2: 18 horas e 34 minutos.
1: 18 horas e 34 minutos.
2: 18 horas e 34 minutos.
1: 18 horas e 34 minutos.
2: 18 horas e 35 minutos.
1: 18 horas e 35 minutos.
2: 18 horas e 35 minutos.
1: 18 horas e 35 minutos.
2: 18 horas e 35 minutos.
1: 18 horas e 35 minutos.
2: 18 horas e 35 minutos.
1: 18 horas e 35 minutos.
2: 18 horas e 35 minutos.
1: 18 horas e 35 minutos.
2: 18 horas e 35 minutos.
1: 18 horas e 35 minutos.
2: 18 horas e 35 minutos.
1: 18 horas e 35 minutos.
2: 18 horas e 35 minutos.
1: 18 horas e 35 minutos.
2: 18 horas e 35 minutos.
1: 18 horas e 36 minutos.
2: 18 horas e 36 minutos.
1: 18 horas e 36 minutos.
2: 18 horas e 36 minutos.
1: 18 horas e 36 minutos.
2: 18 horas e 36 minutos.
1: 18 horas e 36 minutos.
2: 18 horas e 36 minutos.
1: 18 horas e 36 minutos.
2: 18 horas e 36 minutos.
1: 18 horas e 36 minutos.
2: 18 horas e 36 minutos.
1: 18 horas e 36 minutos.
2: 18 horas e 36 minutos.
1: 18 horas e 36 minutos.
2: 18 horas e 36 minutos.
1: 18 horas e 36 minutos.
2: 18 horas e 36 minutos.
1: 18 horas e 36 minutos.
2: 18 horas e 37 minutos.
1: 18 horas e 37 minutos.
2: 18 horas e 37 minutos.
1: 18 horas e 37 minutos.
2: 18 horas e 37 minutos.
1: 18 horas e 37 minutos.
2: 18 horas e 37 minutos.
1: 18 horas e 37 minutos.
2: 18 horas e 37 minutos.
1: 18 horas e 37 minutos.
2: 18 horas e 37 minutos.
1: 18 horas e 37 minutos.
2: 18 horas e 37 minutos.
1: 18 horas e 37 minutos.
2: 18 horas e 37 minutos.
1: 18 horas e 37 minutos.
2: 18 horas e 37 minutos.
1: 18 horas e 37 minutos.
2: 18 horas e 38 minutos.
1: 18 horas e 38 minutos.
2: 18 horas e 38 minutos.
1: 18 horas e 38 minutos.
2: 18 horas e 38 minutos.
1: 18 horas e 38 minutos.
2: 18 horas e 38 minutos.
1: 18 horas e 38 minutos.
2: 18 horas e 38 minutos.
1: 18 horas e 38 minutos.
2: 18 horas e 38 minutos.
1: 18 horas e 38 minutos.
2: 18 horas e 38 minutos.
1: 18 horas e 38 minutos.
2: 18 horas e 38 minutos.
1: 18 horas e 38 minutos.
2: 18 horas e 38 minutos.
1: 18 horas e 38 minutos.
2: 18 horas e 38 minutos.
1: 18 horas e 39 minutos.
2: 18 horas e 39 minutos.
1: 18 horas e 39 minutos.
2: 18 horas e 39 minutos.
1: 18 horas e 39 minutos.
2: 18 horas e 39 minutos.
1: 18 horas e 39 minutos.
2: 18 horas
0: e 39 minutos.
1: 18 horas
0: e 39 minutos.
1: 18 horas
0: e 39 minutos.
1: 18 horas
0: e 39 minutos.
1: 18 horas
0: e 39 minutos.
1: 18 horas
0: e 39 minutos.
1: 18 horas
0: e 39 minutos.
1: 18 horas
0: e 39 minutos.
1: 18 horas
0: e 39 minutos.
1: 18 horas
0: e 39 minutos.
1: 18 horas
0: e 39 minutos.
1: 18 horas
0: e 40 minutos.
1: 18 horas
0: e 40 minutos.
1: 18 horas
0: e 40 minutos.
1: 18 horas
0: e 40 minutos.
1: 18 horas
0: e 40 minutos.
1: 18 horas
0: e 40 minutos.
1: 18 horas
0: e 40 minutos.
1: 18 horas
0: e 40 minutos.
1: 18 horas
0: e 40 minutos.
1: 18 horas
0: e 40 minutos.
1: 18 horas
0: e 40 minutos.
1: 18 horas
0: e 40 minutos.
1: 18 horas
0: e 40 minutos.
1: 18 horas
0: e 40 minutos.
1: 18 horas
0: e 40 minutos.
1: 18 horas
0: e 40 minutos.
1: 18 horas
0: e 40 minutos.
1: 18 horas
0: e 40 minutos.
1: 18 horas
0: e 40 minutos.
1: 18 horas
0: e 40 minutos.
1: 18 horas
0: e 40 minutos.
1: 18 horas
0: e 41 minutos.
1: 18 horas
0: e 41 minutos.
1: 18 horas
0: e 41 minutos.
1: 18 horas
0: e 41 minutos.
1: 18 horas
0: e 41 minutos.
1: 18 horas
0: e 41 minutos.
1: 18 horas
0: e 41 minutos.
1: 18 horas
0: e 41 minutos.
1: 18 horas
0: e 41 minutos.
1: 18 horas
0: e 41 minutos.
1: 18 horas
0: e 41 minutos.
1: 18 horas
0: e 41 minutos.
1: 18 horas
0: e 41 minutos.
1: 18 horas
0: e 41 minutos.
1: 18 horas
0: e 41 minutos.
1: 18 horas
0: e 41 minutos.
1: 18 horas
0: e 41 minutos.
1: 18 horas
0: e 41 minutos.
1: 18 horas
0: e 41 minutos.
1: 18 horas
0: e 42 minutos.
1: 18 horas
0: e 42 minutos.
1: 18 horas
0: e 42 minutos.
1: 18 horas
0: e 42 minutos.
1: 18 horas
0: e 42 minutos.
1: 18 horas
0: e 42 minutos.
1: 18 horas
0: e 42 minutos.
1: 18 horas
0: e 42 minutos.
1: 18 horas
0: e 42 minutos.
1: 18 horas
0: e 42 minutos.
1: 18 horas
0: e 42 minutos.
1: 18 horas
0: e 42 minutos.
1: 18 horas
0: e 42 minutos.
1: 18 horas
0: e 42 minutos.
1: 18 horas
0: e 42 minutos.
1: 18 horas
0: e 42 minutos.
1: 18 horas
0: e 42 minutos.
1: 18 horas
0: e 42 minutos.
1: 18 horas
0: e 42 minutos.
1: 18 horas
0: e 43 minutos.
1: 18 horas
0: e 43 minutos.
1: 18 horas
0: e 43 minutos.
1: 18 horas
0: e 43 minutos.
1: 18 horas
0: e 43 minutos.
1: 18 horas
0: e 43 minutos.
1: 18 horas
0: e 43 minutos.
1: 18 horas
0: e 43 minutos.
1: 18 horas
0: e 43 minutos.
1: 18 horas
0: e 43 minutos.
1: 18 horas
0: e 43 minutos.
1: 18 horas
0: e 43 minutos.
1: 18 horas
0: e 43 minutos.
1: 18 horas
0: e 43 minutos.
1: 18 horas
0: e 43 minutos.
1: 18 horas
0: e 43 minutos.
1: 18 horas
0: e 43 minutos.
1: 18 horas
0: e 43 minutos.
1: 18 horas
0: e 44 minutos.
1: 18 horas
0: e 44 minutos.
1: 18 horas
0: e 44 minutos.
1: 18 horas
0: e 44 minutos.
1: 18 horas
0: e 44 minutos.
1: 18 horas
0: e 44 minutos.
1: 18 horas
0: e 44 minutos.
1: 18 horas
0: e 44 4 minutos.
1: 18 horas
0: e 44 minutos.
1: 18 horas
0: e 44 minutos.
1: 18 horas
0: e 44 minutos.
1: 18 horas
0: e 44 minutos.
1: 18 horas
0: e 44 minutos.
1: 18 horas
0: e 44 minutos.
1: 18 horas
0: e 44 minutos.
1: 18 horas
0: e 44 minutos.
1: 18 horas
0: e 44 minutos.
1: 18 horas
0: e 44 minutos.
1: 18 horas
0: e 45 minutos.
1: 18 horas
0: e 45 minutos.
1: 18 horas
0: e 45 minutos.
1: 18 horas
0: e 45 minutos.
1: 18 horas
0: e 45 minutos.
1: 18 horas
0: e 45 minutos.
1: 18 horas
0: e 45 minutos.
1: 18 horas
0: e 45 minutos.
1: 18 horas
0: e 45 minutos.
1: 18 horas
0: e 45 minutos.
1: 18 horas
0: e 45 minutos.
1: 18 horas
0: e 45 minutos.
1: 18 horas
0: e 45 minutos.
1: 18 horas
0: e 45 minutos.
1: 18 horas
0: e 45 minutos.
1: 18 horas
0: e 45 minutos.
1: 18 horas
0: e 45 minutos.
1: 18 horas
0: e 45 minutos.
1: 18 horas
0: e 45 minutos.
1: 18 horas
0: e 45 minutos.
1: 18 horas
0: e 46 minutos.
1: 18 horas
0: e 46 minutos.
1: 18 horas
0: e 46 minutos.
1: 18 horas
0: e 46 minutos.
1: 18 horas
0: e 46 minutos.
1: 18 horas
0: e 46 minutos.
1: 18 horas
0: e 46 minutos.
1: 18 horas
0: e 46 minutos.
1: 18 horas
0: e 46 minutos.
1: 18 horas
0: e 46 minutos.
1: 18 horas
0: e 46 minutos.
1: 18 horas
0: e 46 minutos.
1: 18 horas
0: e 46 minutos.
1: 18 horas
0: e 46 minutos.
1: 18 horas
0: e 46 minutos.
1: 18 horas
0: e 46 minutos.
1: 18 horas
0: e 46 minutos.
1: 18 horas
0: e 47 minutos.
1: 18 horas
0: e 47 minutos.
1: 18 horas
0: e 47 minutos.
1: 18 horas
0: e 47 minutos.
1: 18 horas
0: e 47 minutos.
1: 18 horas
0: e 47 minutos.
1: 18 horas
0: e 47 minutos.
1: 18 horas
0: e 47 minutos.
1: 18 horas
0: e 47 minutos.
1: 18 horas
0: e 47 minutos.
1: 18 horas
0: e 47 minutos.
1: 18 horas
0: e 47 minutos.
1: 18 horas
0: e 47 minutos.
1: 18 horas
0: e 47 minutos.
1: 18 horas
0: e 47 minutos.
1: 18 horas
0: e 47 minutos.
1: 18 horas
0: e 47 minutos.
1: 18 horas
0: e 47 minutos.
1: 18 horas
0: e 47 minutos.
1: 18 horas
0: e 47 minutos.
1: 18 horas
0: e 48 minutos.
1: 18 horas
0: e 48 minutos.
1: 18 horas
0: e 48 minutos.
1: 18 horas
0: e 48 minutos.
1: 18 horas
0: e 48 minutos.
1: 18 horas
0: e 48 minutos.
1: 18 horas
0: e 48 minutos.
1: 18 horas
0: e 48 minutos.
1: 18 horas
0: e 48 minutos.
1: 18 horas
0: e 48 minutos.
1: 18 horas
0: e 48 minutos.
1: 18 horas
0: e 48 minutos.
1: 18 horas
0: e 48 minutos.
1: 18 horas
0: e 48 minutos.
1: 18 horas
0: e 48 minutos.
1: 18 horas
0: e 48 minutos.
1: 18 horas
0: e 48 minutos.
1: 18 horas
0: e 48 minutos.
1: 18 horas
0: e 49 minutos.
1: 18 horas
0: e 49 minutos.
1: 18 horas
0: e 49 minutos.
1: 18 horas
0: e 49 minutos.
1: 18 horas
0: e 49 minutos.
1: 18 horas
0: e 49 minutos.
1: 18 horas
0: e 49 minutos.
1: 18 horas
0: e 49 minutos.
1: 18 horas
0: e 49 49 minutos.
1: 18 horas
0: e 49 minutos.
1: 18 horas
0: e 49 minutos.
1: 18 horas
0: e 49 minutos.
1: 18 horas
0: e 49 minutos.
1: 18 horas
0: e 49 minutos.
1: 18 horas
0: e 49 minutos.
1: 18 horas
0: e 49 minutos.
1: 18 horas
0: e 49 minutos.
1: 18 horas
0: e 49 minutos.
1: 18 horas
0: e 49 minutos.
1: 18 horas
0: e 49 minutos.
1: 18 horas
0: e 40 minutos.
1: 18 horas
0: e 50 minutos.
1: 18 horas
0: e 50 minutos.
1: 18 horas
0: e 50 minutos.
1: 18 horas
0: e 50 minutos.
1: 18 horas
0: e 50 minutos.
1: 18 horas
0: e 50 minutos.
1: 18 horas
0: e 50 minutos.
1: 18 horas
0: e 50 minutos.
1: 18 horas
0: e 50 minutos.
1: 18 horas
0: e 50 minutos.
1: 18 horas
0: e 50 minutos.
1: 18 horas
0: e 50 minutos.
1: 18 horas
0: e 50 minutos.
1: 18 horas
0: e 50 minutos.
1: 18 horas
0: e 50 minutos.
1: 18 horas
0: e 50 minutos.
1: 18 horas
0: e 50 minutos.
1: 18 horas
0: e 50 minutos.
1: 18 horas
0: e 50 minutos.
1: 18 horas
0: e 50 minutos.
1: 18 horas
0: e 51 minutos.
1: 18 horas
0: e 51 minutos.
1: 18 horas
0: e 51 minutos.
1: 18 horas
0: e 51 minutos.
1: 18 horas
0: e 51 minutos.
1: 18 horas
0: e 51 minutos.
1: 18 horas
0: e 51 minutos.
1: 18 horas
0: e 51 minutos.
1: 18 horas
0: e 51 minutos.
1: 18 horas
0: e 51 minutos.
1: 18 horas
0: e 51 minutos.
1: 18 horas
0: e 51 minutos.
1: 18 horas
0: e 51 minutos.
1: 18 horas
0: e 51 minutos.
1: 18 horas
0: e 51 minutos.
1: 18 horas
0: e 51 minutos.
1: 18 horas
0: e 51 minutos.
1: 18 horas
0: e 51 minutos.
1: 18 horas
0: e 51 minutos.
1: 18 horas
0: e 51 minutos.
1: 18 horas
0: e 51 minutos.
1: 18 horas
2: e 52 minutos.
1: 18 horas
2: e 52 minutos.
1: 18 horas
2: e 52 minutos.
1: 18 horas
2: e 52 minutos.
1: 18 horas
2: e 52 minutos.
1: 18 horas
2: e 52 minutos.
1: 18 horas
2: e 52 minutos.
1: 18 horas
2: e 52 minutos.
1: 18 horas
2: e 52 minutos.
1: 18 horas
2: e 52 minutos.
1: 18 horas
2: e 52 minutos.
1: 18 horas
2: e 52 minutos.
1: 18 horas
2: e 52 minutos.
1: 18 horas
2: e 52 minutos.
1: 18 horas
2: e 52 minutos.
1: 18 horas
2: e 52 minutos.
1: 18 horas
2: e 52 minutos.
1: 18 horas
2: e 52 minutos.
1: 18 horas
2: e 53 minutos.
1: 18 horas
2: e 53 minutos.
1: 18 horas
2: e 53 minutos.
1: 18 horas
2: e 53 minutos.
1: 18 horas
2: e 53 minutos.
1: 18 horas
2: e 53 minutos.
1: 18 horas
2: e 53 minutos.
1: 18 horas
2: e 53 minutos.
1: 18 horas
2: e 53 minutos.
1: 18 horas
2: e 53 minutos.
1: 18 horas
2: e 53 minutos.
1: 18 horas
2: e 53 minutos.
1: 18 horas
2: e 53 minutos.
1: 18 horas
2: e 53 minutos.
1: 18 horas
2: e 53 minutos.
1: 18 horas
2: e 53 minutos.
1: 18 horas
2: e 53 minutos.
1: 18 horas
2: e 53 minutos.
1: 18 horas
2: e 54 minutos.
1: 18 horas
2: e 54 minutos.
1: 18 horas
2: e 54 minutos.
1: 18 horas
2: e 54 minutos.
1: 18 horas
2: e 54 minutos.
1: 18 horas
2: e 54 minutos.
1: 18 horas
2: e 54 minutos.
1: 18 horas
2: e 54 54 minutos.
1: 18 horas e 54 minutos.
2: 18 horas e 54 minutos.
1: 18 horas e 54 minutos.
2: 18 horas e 54 minutos.
1: 18 horas e 54 minutos.
2: 18 horas e 54 minutos.
1: 18 horas e 54 minutos.
2: 18 horas e 54 minutos.
1: 18 horas e 54 minutos.
2: 18 horas e 54 minutos.
1: 18 horas e 54 minutos.
2: 18 horas e 55 minutos.
1: 18 horas 55 minutos.
2: 18 horas 55 minutos.
1: 18 horas 55 minutos.
2: 18 horas 55 minutos.
1: 18 horas 55 minutos.
2: 18 horas 55 minutos.
1: 18 horas 55 minutos.
2: 18 horas 55 minutos.
1: 18 horas 55 minutos.
2: 18 horas 55 minutos.
1: 18 horas 55 minutos.
2: 18 horas 55 minutos.
1: 18 horas 55 minutos.
2: 18 horas 55 minutos.
1: 18 horas 55 minutos.
2: 18 horas 55 minutos.
1: 18 horas 55 minutos.
2: 18 horas 56 minutos.
1: 18 horas e 56 minutos.
2: 18 horas e 56 minutos.
1: 18 horas e 56 minutos.
2: 18 horas e 56 minutos.
1: 18 horas e 56 minutos.
2: 18 horas e 56 minutos.
1: 18 horas e 56 minutos.
2: 18 horas e 56 minutos.
1: 18 horas e 56 minutos.
2: 18 horas e 56 minutos.
1: 18 horas e 56 minutos.
2: 18 horas e 56 minutos.
1: 18 horas e 56 minutos.
2: 18 horas e 56 minutos.
1: 18 horas e 56 minutos.
2: 18 horas e 56 minutos.
1: 18 horas e 56 minutos.
2: 18 horas e 56 minutos.
1: 18 horas e 56 minutos.
2: 18 horas e 57 minutos.
1: 18 horas e 57 minutos.
2: 18 horas e 57 minutos.
1: 18 horas e 57 minutos.
2: 18 horas e 57 minutos.
1: 18 horas e 57 minutos.
2: 18 horas e 57 minutos.
1: 18 horas e 57 minutos.
2: 18 horas e 57 minutos.
1: 18 horas e 57 minutos.
2: 18 horas e 57 minutos.
1: 18 horas e 57 minutos.
2: 18 horas e 57 minutos.
1: 18 horas e 57 minutos.
2: 18 horas e 57 minutos.
1: 18 horas e 57 minutos.
2: 18 horas e 57 minutos.
1: 18 horas e 57 minutos.
2: 18 horas e 58 minutos.
1: 18 horas e 58 minutos.
2: 18 horas e 58 minutos.
1: 18 horas e 58 minutos.
2: 18 horas e 58 minutos.
1: 18 horas e 58 minutos.
2: 18 horas e 58 minutos.
1: 18 horas e 58 minutos.
2: 18 horas e 58 minutos.
1: 18 horas e 58 minutos.
2: 18 horas e 58 minutos.
1: 18 horas e 58 minutos.
2: 18 horas e 58 minutos.
1: 18 horas e 58 minutos.
2: 18 horas e 58 minutos.
1: 18 horas e 58 minutos.
2: 18 horas e 58 minutos.
1: 18 horas e 58 minutos.
2: 18 horas e 58 minutos.
1: 18 horas e 59 minutos.
2: 18 horas e 59 minutos.
1: 18 horas e 59 minutos.
2: 18 horas e 59 minutos.
1: 18 horas e 59 minutos.
2: 18 horas e 59 minutos.
1: 18
2: 18 horas e 59 minutos. 18 horas e 59 minutos. 18 horas e 59 minutos. 18 horas e 59 minutos. 18 horas e 59 minutos. 18 horas e 59 minutos. 18 horas e 59 minutos. 18 horas e 59 minutos. 18 horas e 59 minutos. 18 horas e 59 minutos. 18 horas e 59 minutos. 18 horas e 59 minutos. 18 horas e 5 ponto.
3: 19 horas em ponto.
2: 19 horas em ponto. 19 horas em ponto. 19 horas em ponto. 19 horas em ponto. 19 horas em ponto. 19 horas em ponto. 19 horas em ponto. 19 horas em ponto. 19 horas em ponto. 19 horas em ponto. 19 horas em ponto. 19 horas em ponto. 19 horas em ponto. 19 horas em ponto. 19 horas em ponto. 19 horas em ponto. 19 horas em ponto. 19 horas em ponto. 19 horas em ponto. 19 horas em ponto. 19 horas em ponto. 19 horas em ponto. 19 horas em 1 minuto. 19 horas e 1 minuto. 19 horas e 1 minuto. 19 horas e 1 minuto. 19 horas e 1 minuto. 19 horas e 1 minuto. 19 horas e 1 minuto. 19 horas e 1 minuto. 19 horas e 1 minuto. 19 horas e 1 minuto. 19 horas e 1 minuto. 19 horas e 1 minuto. 19 horas e 1 minuto. 19 horas e 1 minuto. 19 horas e 1 minuto. 19 horas e 1 minuto. 19 horas e 1 minuto. 19 horas e 1 minuto. 19 horas e 1 minuto. 19 horas e 1 minuto. 19 horas e 1 minuto. 19 horas e 1 minuto. 19 horas e 1 minuto. 19 horas e 1 minuto. 19 horas e 2 minutos.
0: 19 horas e 2 minutos.
2: 19 horas e 2 minutos. 19 horas e 2 minutos. 19 horas e 2 minutos. 19 horas e 2 minutos. 19 horas e 2 minutos. 19 horas e 2 minutos. 19 horas e 2 minutos. 19 horas e 2 minutos. 19 horas e 2 minutos. 19 horas e 2 minutos. 19 horas e 2 minutos. 19 horas e 2 minutos. 19 horas e 2 minutos. 19 horas e 2 minutos. 19 horas e 2 minutos. 19 horas e 2 minutos. 19 horas e 2 minutos. 19 horas e 2 minutos. 19 horas e 2 minutos. 19 horas e 2 minutos. 19 horas e 2 minutos.
0: 19 horas e 3 minutos.
2: 19 horas e 3 minutos. 19 horas e 3 minutos. 19 horas e 3 minutos. 19 horas e 3 minutos. 19 horas e 3 minutos. 19 horas e 3 minutos. 19 horas e 3 minutos. 19 horas e 3 minutos. 19 horas e 3 minutos. 19 horas e 3 minutos. 19 horas e 3 minutos. 19 horas e 3 minutos. 19 horas e 3 minutos. 19 horas e 3 minutos. 19 horas e 3 minutos. 19 horas e 3 minutos. 19 horas e 3 minutos. 19 horas e 3 minutos. 19 horas e 3 minutos. 19 horas e 4 minutos.
0: 19 horas e 4 minutos.
2: 19 horas e 4 minutos. 19 horas
0: e 4 minutos.
2: 19 horas. horas e 4 minutos.
3: 19 horas
2: e 4 minutos.
3: 19 horas
2: e 4 minutos.
3: 19 horas
2: e 4 minutos.
3: 19 horas
2: e 4 minutos.
3: 19 horas
2: e 4 minutos.
3: 19 horas
2: e 4 minutos.
3: 19 horas
2: e 4 minutos.
3: 19 horas
2: e 4 minutos.
3: 19 horas
2: e 4 minutos.
3: 19 horas
2: e 4 minutos.
3: 19 horas
2: e 4 minutos.
3: 19 horas
2: e 4 minutos.
3: 19 horas
2: e 4 minutos.
3: 19 horas
2: e 4 minutos.
3: 19 horas
2: e 4 minutos.
3: 19 horas
2: e 4 minutos.
3: 19 horas
2: e 5 minutos.
3: 19 horas
2: e 5 minutos.
3: 19 horas
2: e 5 minutos.
3: 19 horas
2: e 5 minutos.
3: 19 horas
2: e 5 minutos.
3: 19 horas
2: e 5 minutos.
3: 19 horas
2: e 5 minutos.
3: 19 horas
2: e 5 minutos.
3: 19 horas
2: e 5 minutos.
3: 19 horas
2: e 5 minutos.
3: 19 horas
2: e 5 minutos.
3: 19 horas
2: e 5 minutos.
3: 19 horas
2: e 5 minutos.
3: 19 horas
2: e 5 minutos.
3: 19 horas
2: e 5 minutos.
3: 19 horas
2: e 5 minutos.
3: 19 horas
2: e 5 minutos.
3: 19 horas
2: e 5 minutos.
3: 19 horas
2: e 5 minutos.
3: 19 horas
2: e 5 minutos.
3: 19 horas
2: e 5 minutos.
3: 19 horas
2: e 5 minutos.
3: 19 horas
2: e 5 minutos.
3: 19 horas
2: e 6 minutos.
3: 19 horas
2: e 6 minutos.
3: 19 horas
2: e 6 minutos.
3: 19 horas
2: e 6 minutos.
3: 19 horas
2: e 6 minutos.
3: 19 horas
2: e 6 minutos.
3: 19 horas
2: e 6 minutos.
3: 19 horas
2: e 6 minutos.
3: 19 horas
2: e 6 minutos.
3: 19 horas
2: e 6 minutos.
3: 19 horas
2: e 6 minutos.
3: 19 horas
2: e 6 minutos.
3: 19 horas
2: e 6 minutos.
3: 19 horas
2: e 6 minutos.
3: 19 horas
2: e 6 minutos.
3: 19 horas
2: e 6 minutos.
3: 19 horas
2: e 6 minutos.
3: 19 horas
2: e 6 minutos.
3: 19 horas
2: e 6 minutos.
3: 19 horas
2: e 6 minutos.
3: 19 horas
2: e 6 minutos.
3: 19 horas
2: e 7 minutos.
3: 19 horas
2: e 7 minutos.
3: 19 horas
2: e 7 minutos.
3: 19 horas
2: e 7 minutos.
3: 19 horas
2: e 7 minutos.
3: 19 horas
2: e 7 minutos.
3: 19 horas
2: e 7 minutos.
3: 19 horas
2: e 7 minutos.
3: 19 horas
2: e 7 minutos.
3: 19 horas
2: e 7 minutos.
3: 19 horas
2: e 7 minutos.
3: 19 horas
2: e 7 minutos.
3: 19 horas
2: e 7 minutos.
3: 19 horas
2: e 7 minutos.
3: 19 horas
2: e 7 minutos.
3: 19 horas
2: e 7 minutos.
3: 19 horas
2: e 7 minutos.
3: 19 horas
2: e 7 minutos.
3: 19 horas
2: e 7 minutos.
3: 19 horas
2: e 7 minutos.
3: 19 horas
2: e 7 minutos.
3: 19 horas
2: e 8 minutos.
3: 19 horas
2: e 8 minutos.
3: 19 horas
2: e 8 minutos.
3: 19 horas
2: e 8 minutos.
3: 19 horas
2: e 8 minutos.
3: 19 horas
2: e 8 minutos.
3: 19 horas
2: e 8 minutos.
3: 19 horas
2: e 8 minutos.
3: 19 horas
2: e 8 minutos.
3: 19 horas
2: e 8 minutos.
3: 19 horas
2: e 8 minutos.
3: 19 horas
2: e 8 minutos.
3: 19 horas
2: e 8 minutos.
3: 19 horas
2: e 8 minutos.
3: 19 horas
2: e 8 minutos.
3: 19 horas
2: e 8 minutos.
3: 19 horas
2: e 8 minutos.
3: 19 horas
2: e 8 minutos.
3: 19 horas
2: e 8 minutos.
3: 19 horas
2: e 8 minutos.
3: 19 horas
2: e
0: 8 minutos.
3: 19 horas
0: e 8 minutos.
3: 19 horas
0: e 9 minutos.
3: 19 horas
0: e 9 minutos.
3: 19 horas
0: e 9 minutos.
3: 19 horas
0: e 9 minutos.
3: 19 horas
0: e 9 minutos.
3: 19 horas
0: e 9 minutos.
3: 19 horas
0: e 9 minutos.
3: 19 horas
0: e 9 minutos.
3: 19 horas
0: e 9 minutos.
3: 19 horas
0: e 9 minutos.
3: 19 horas
0: e 9 minutos.
3: 19 horas
0: e 9 minutos.
3: 19 horas
0: e 9 minutos.
3: 19 horas
0: e 9 minutos.
3: 19 horas
0: e 9 minutos.
3: 19 horas
0: e 9 minutos.
3: 19 horas
0: e 9 minutos.
3: 19 horas
0: e 9 minutos.
3: 19 horas
0: e 9 minutos.
3: 19 horas
0: e 9 minutos.
3: 19 horas
0: e 10 minutos.
3: 19 horas
0: e 10 minutos.
3: 19 horas
0: e 10 minutos.
3: 19 horas
0: e 10 minutos.
3: 19 horas
0: e 10 minutos.
3: 19 horas
0: e 10 minutos.
3: 19 horas
0: e 10 minutos.
3: 19 horas
0: e 10 minutos.
3: 19 horas
0: e 10 minutos.
3: 19 horas
0: e 10 minutos.

0: 11 minutos.
1: 19 horas e 11 minutos.
0: 19 horas e 11 minutos.
1: 19 horas
0: e 11 minutos.
1: 19 horas
0: e 11 minutos.
1: 19 horas
0: e 11 minutos.
1: 19 horas
0: e 11 minutos.
1: 19 horas
0: e 11 minutos.
1: 19 horas
0: e 11 minutos.
1: 19 horas
0: e 11 minutos.
1: 19 horas
0: e 11 minutos.
1: 19 horas
0: e 11 minutos.
1: 19 horas
0: e 11 minutos.
1: 19 horas
0: e 11 minutos.
1: 19 horas
0: e 11 minutos.
1: 19 horas
0: e 11 minutos.
1: 19 horas
0: e 11 minutos.
1: 19 horas
0: e 11 minutos.
1: 19 horas
0: e 11 minutos.
1: 19 horas
0: e 11 minutos.
1: 19 horas
0: e 12 minutos.
1: 19 horas
0: e 12 minutos.
1: 19 horas
0: e 12 minutos.
1: 19 horas
0: e 12 minutos.
1: 19 horas
0: e 12 minutos.
1: 19 horas
0: e 12 minutos.
1: 19 horas
0: e 12 minutos.
1: 19 horas
0: e 12 minutos.
1: 19 horas
0: e 12 minutos.
1: 19 horas
0: e 12 minutos.
1: 19 horas
0: e 12 minutos.
1: 19 horas
0: e 12 minutos.
1: 19 horas
0: e 12 minutos.
1: 19 horas
0: e 12 minutos.
1: 19 horas
0: e 12 minutos.
1: 19 horas
0: e 12 minutos.
1: 19 horas
0: e 12 minutos.
1: 19 horas
0: e 12 minutos.
1: 19 horas
0: e 12 minutos.
1: 19 horas
0: e 12 minutos.
1: 19 horas
0: e 12 minutos.
1: 19 horas
0: e 13 minutos.
1: 19 horas
0: e 13 minutos.
1: 19 horas
0: e 13 minutos.
1: 19 horas
0: e 13 minutos.
1: 19 horas
0: e 13 minutos.
1: 19 horas
0: e 13 minutos.
1: 19 horas
0: e 13 minutos.
1: 19 horas
0: e 13 minutos.
1: 19 horas
0: e 13 minutos.
1: 19 horas
0: e 13 minutos.
1: 19 horas
0: e 13 minutos.
1: 19 horas
0: e 13 minutos.
1: 19 horas
0: e 13 minutos.
1: 19 horas
0: e 13 minutos.
1: 19 horas
0: e 13 minutos.
1: 19 horas
0: e 13 minutos.
1: 19 horas
0: e 13 minutos.
1: 19 horas
0: e 13 minutos.
1: 19 horas
0: e 13 minutos.
1: 19 horas
0: e 13 minutos.
1: 19 horas
0: e 13 minutos.
1: 19 horas
0: e 14 minutos.
1: 19 horas
0: e 14 minutos.
1: 19 horas
0: e 14 minutos.
1: 19 horas
0: e 14 minutos.
1: 19 horas
0: e 14 minutos.
1: 19 horas
0: e 14 minutos.
1: 19 horas
0: e 14 minutos.
1: 19 horas
0: e 14 minutos.
1: 19 horas
0: e 14 minutos.
1: 19 horas
0: e 14 minutos.
1: 19 horas
0: e 14 minutos.
1: 19 horas
0: e 14 minutos.
1: 19 horas
0: e 14 minutos.
1: 19 horas
0: e 14 minutos.
1: 19 horas
0: e 14 minutos.
1: 19 horas
0: e 14 minutos.
1: 19 horas
0: e 14 minutos.
1: 19 horas
0: e 14 minutos.
1: 19 horas
0: e 14 minutos.
1: 19 horas
0: e 14 minutos.
1: 19 horas
0: e 15 minutos.
1: 19 horas
0: e 15 minutos.
1: 19 horas
0: e 15 minutos.
1: 19 horas
0: e 15 minutos.
1: 19 horas
0: e 15 minutos.
1: 19 horas
0: e 15 minutos.
1: 19 horas
0: e 15 minutos.
1: 19 horas
0: e 15 minutos.
1: 19 horas
0: e 15 minutos.
1: 19 horas
0: e 15 minutos.
1: 19 horas
0: e 15 minutos.
1: 19 horas
0: e 15 minutos.
1: 19 horas
0: e 15 minutos.
1: 19 horas
0: e 15 minutos.
1: 19 horas
0: e 15 minutos.
1: 19 horas
0: e 15 minutos.
1: 19 horas
0: e 15 minutos.
1: 19 horas
0: e 15 minutos.
1: 19 horas
0: e 15 minutos.
1: 19 horas
0: e 15 minutos.
1: 19 horas
0: e 15 minutos.
1: 19 horas
0: e 16 minutos.
1: 19 horas
0: e 16 minutos.
1: 19 horas
0: e 16 minutos.

0: 21 minutos.
1: 19 horas
0: e 21 minutos.
1: 19 horas
0: e 21 minutos.
1: 19 horas
0: e 21 minutos.
1: 19 horas
0: e 21 minutos.
1: 19 horas
0: e 21 minutos.
1: 19 horas
0: e 21 minutos.
1: 19 horas
0: e 21 minutos.
1: 19 horas
0: e 21 minutos.
1: 19 horas
0: e 21 minutos.
1: 19 horas
0: e 21 minutos.
1: 19 horas
0: e 21 minutos.
1: 19 horas
0: e 21 minutos.
1: 19 horas
0: e 21 minutos.
1: 19 horas
0: e 21 minutos.
1: 19 horas
0: e 21 minutos.
1: 19 horas
0: e 21 minutos.
1: 19 horas
0: e 21 minutos.
1: 19 horas
0: e 21 minutos.
1: 19 horas
0: e 22 minutos.
1: 19 horas
0: e 22 minutos.
1: 19 horas
0: e 22 minutos.
1: 19 horas
0: e 22 minutos.
1: 19 horas
0: e 22 minutos.
1: 19 horas
0: e 22 minutos.
1: 19 horas
0: e 22 minutos.
1: 19 horas
0: e 22 minutos.
1: 19 horas
0: e 22 minutos.
1: 19 horas
0: e 22 minutos.
1: 19 horas
0: e 22 minutos.
1: 19 horas
0: e 22 minutos.
1: 19 horas
0: e 22 minutos.
1: 19 horas
0: e 22 minutos.
1: 19 horas
0: e 22 minutos.
1: 19 horas
0: e 22 minutos.
1: 19 horas
0: e 22 minutos.
1: 19 horas
0: e 22 minutos.
1: 19 horas
0: e 23 minutos.
1: 19 horas
0: e 23 minutos.
1: 19 horas
0: e 23 minutos.
1: 19 horas
0: e 23 minutos.
1: 19 horas
0: e 23 minutos.
1: 19 horas
0: e 23 minutos.
1: 19 horas
0: e 23 minutos.
1: 19 horas
0: e 23 minutos.
1: 19 horas
0: e 23 minutos.
1: 19 horas
0: e 23 minutos.
1: 19 horas
0: e 23 minutos.
1: 19 horas
0: e 23 minutos.
1: 19 horas
0: e 23 minutos.
1: 19 horas
0: e 23 minutos.
1: 19 horas
0: e 23 minutos.
1: 19 horas
0: e 23 minutos.
1: 19 horas
0: e 23 minutos.
1: 19 horas
0: e 23 minutos.
1: 19 horas
0: e 23 minutos.
1: 19 horas
0: e 23 minutos.
1: 19 horas
0: e 24 minutos.
1: 19 horas
0: e 24 minutos.
1: 19 horas
0: e 24 minutos.
1: 19 horas
0: e 24 minutos.
1: 19 horas
0: e 24 minutos.
1: 19 horas
0: e 24 minutos.
1: 19 horas
0: e 24 minutos.
1: 19 horas
0: e 24 minutos.
1: 19 horas
0: e 24 minutos.
1: 19 horas
0: e 24 minutos.
1: 19 horas
0: e 24 minutos.
1: 19 horas
0: e 24 minutos.
1: 19 horas
0: e 24 minutos.
1: 19 horas
0: e 24 minutos.
1: 19 horas
0: e 24 minutos.
1: 19 horas
0: e 24 minutos.
1: 19 horas
0: e 24 minutos.
1: 19 horas
0: e 25 minutos.
1: 19 horas
0: e 25 minutos.
1: 19 horas
0: e 25 minutos.
1: 19 horas
0: e 25 minutos.
1: 19 horas
0: e 25 minutos.
1: 19 horas
0: e 25 minutos.
1: 19 horas
0: e 25 minutos.
1: 19 horas
0: e 25 minutos.
1: 19 horas
0: e 25 minutos.
1: 19 horas
0: e 25 minutos.
1: 19 horas
0: e 25 minutos.
1: 19 horas
0: e 25 minutos.
1: 19 horas
0: e 25 minutos.
1: 19 horas
0: e 25 minutos.
1: 19 horas
0: e 25 minutos.
1: 19 horas
0: e 25 minutos.
1: 19 horas
0: e 25 minutos.
1: 19 horas
0: e 26 minutos.
1: 19 horas
0: e 26 minutos.
1: 19 horas horas
0: e 26 minutos.
1: 19 horas
0: e 26 minutos.
1: 19 horas
0: e 26 minutos.
1: 19 horas
0: e 26 minutos.
1: 19 horas
0: e 26 minutos.
1: 19 horas
0: e 26 minutos.
1: 19 horas
0: e 26 minutos.
1: 19 horas
0: e 26 minutos.
1: 19 horas
0: e 26 minutos.
1: 19 horas
0: e 26 minutos.
1: 19 horas
0: e 26 minutos.
1: 19 horas
0: e 26 minutos.
1: 19 horas
0: e 26 minutos.
1: 19 horas
0: e 26 minutos.
1: 19 horas
0: e 26 minutos.
1: 19 horas
0: e 26 minutos.
1: 19 horas
0: e 26 minutos.
1: 19 horas
0: e 26 minutos.
1: 19 horas
0: e 27 minutos.
1: 19 horas
0: e 27 minutos.
1: 19 horas
0: e 27 minutos.
1: 19 horas
0: e 27 minutos.
1: 19 horas
0: e 27 minutos.
1: 19 horas
0: e 27 minutos.
1: 19 horas
0: e 27 minutos.
1: 19 horas
0: e 27 minutos.
1: 19 horas
0: e 27 minutos.
1: 19 horas
0: e 27 minutos.
1: 19 horas
0: e 27 minutos.
1: 19 horas
0: e 27 minutos.
1: 19 horas
0: e 27 minutos.
1: 19 horas
0: e 27 minutos.
1: 19 horas
0: e 27 minutos.
1: 19 horas
0: e 27 minutos.
1: 19 horas
0: e 27 minutos.
1: 19 horas
0: e 27 minutos.
1: 19 horas
0: e 28 minutos.
1: 19 horas
0: e 28 minutos.
1: 19 horas
0: e 28 minutos.
1: 19 horas
0: e 28 minutos.
1: 19 horas
0: e 28 minutos.
1: 19 horas
0: e 28 minutos.
1: 19 horas
0: e 28 minutos.
1: 19 horas
0: e 28 minutos.
1: 19 horas
0: e 28 minutos.
1: 19 horas
0: e 28 minutos.
1: 19 horas
0: e 28 minutos.
1: 19 horas
0: e 28 minutos.
1: 19 horas
0: e 28 minutos.
1: 19 horas
0: e 28 minutos.
1: 19 horas
0: e 28 minutos.
1: 19 horas
0: e 28 minutos.
1: 19 horas
0: e 28 minutos.
1: 19 horas
0: e 28 minutos.
1: 19 horas
0: e 29 minutos.
1: 19 horas
0: e 29 minutos.
1: 19 horas
0: e 29 minutos.
1: 19 horas
0: e 29 minutos.
1: 19 horas
0: e 29 minutos.
1: 19 horas
0: e 29 minutos.
1: 19 horas
0: e 29 minutos.
1: 19 horas
0: e 29 minutos.
1: 19 horas
0: e 29 minutos.
1: 19 horas
0: e 29 minutos.
1: 19 horas
0: e 29 minutos.
1: 19 horas
0: e 29 minutos.
1: 19 horas
0: e 29 minutos.
1: 19 horas
0: e 29 minutos.
1: 19 horas
0: e 29 minutos.
1: 19 horas
0: e 29 minutos.
1: 19 horas
0: e 29 minutos.
1: 19 horas
0: e 29 minutos.
1: 19 horas
0: e 30 minutos.
1: 19 horas
0: e 30 minutos.
1: 19 horas
0: e 30 minutos.
1: 19 horas
0: e 30 minutos.
1: 19 horas
0: e 30 minutos.
1: 19 horas
0: e 30 minutos.
1: 19 horas
0: e 30 minutos.
1: 19 horas
0: e 30 minutos.
1: 19 horas
0: e 30 minutos.
1: 19 horas
0: e 30 minutos.
1: 19 horas
0: e 30 minutos.
1: 19 horas
0: e 30 minutos.
1: 19 horas
0: e 30 minutos.
1: 19 horas
0: e 30 minutos.
1: 19 horas
0: e 30 minutos.
1: 19 horas
0: e 30 minutos.
1: 19 horas
0: e 30 minutos.
1: 19 horas
0: e 30 minutos.
1: 19 horas
0: e 30 minutos.
1: 19 horas e 30 minutos. 19 horas e 30 minutos. 19 horas e 31 minutos. 19 horas e 31 minutos. 19 horas e 31 minutos. 19 horas e 31 minutos. 19 horas e 31 minutos. 19 horas e 31 minutos. 19 horas e 31 minutos. 19 horas e 31 minutos. 19 horas e 31 minutos. 19 horas e 31 minutos. 19 horas e 31 minutos. 19 horas e 31 minutos. 19 horas e 31 minutos. 19 horas e 31 minutos. 19 horas e 31 minutos. 19 horas e 31 minutos. 19 horas e 31 minutos. 19 horas e 31 minutos. 19 horas e 31 minutos. 19 horas e 32 minutos. 19 horas e 32 minutos. 19 horas e 32 minutos. 19 horas e 32 minutos. 19 horas e 32 minutos. 19 horas e 32 minutos. 19 horas e 32 minutos. 19 horas e 32 minutos. 19 horas e 32 minutos. 19 horas e 32 minutos. 19 horas e 32 minutos. 19 horas e 32 minutos. 19 horas e 32 minutos. 19 horas e 32 minutos. 19 horas e 32 minutos. 19 horas e 32 minutos. 19 horas e 32 minutos. 19 horas e 32 minutos. 19 horas e 32 minutos. 19 horas e 32 minutos. 19 horas e 33 minutos. 19 horas e 33 minutos. 19 horas e 33 minutos. 19 horas e 33 minutos. 19 horas e 33 minutos. 19 horas e 33 minutos. 19 horas e 33 minutos. 19 horas e 33 minutos. 19 horas e 33 minutos. 19 horas e 33 minutos. 19 horas e 33 minutos. 19 horas e 33 minutos. 19 horas e 33 minutos. 19 horas e 33 minutos. 19 horas e 33 minutos. 19 horas e 33 minutos. 19 horas e 33 minutos. 19 horas e 33 minutos. 19 horas e 34 minutos. 19 horas e 34 minutos. 19 horas e 34 minutos. 19 horas e 34 minutos. 19 horas e 34 minutos. 19 horas e 34 minutos. 19 horas e 34 minutos. 19 horas e 34 minutos. 19 horas e 34 minutos. 19 horas e 34 minutos. 19 horas e 34 minutos. 19 horas e 34 minutos. 19 horas e 34 minutos. 19 horas e 34 minutos. 19 horas e 34 minutos. 19 horas e 34 minutos. 19 horas e 34 minutos. 19 horas e 34 minutos. 19 horas e 35 minutos. 19 horas e 35 minutos. 19 horas e 35 minutos. 19 horas e 35 minutos. 19 horas e 35 minutos. 19 horas e 35 minutos. 19 horas e 35 minutos. 19 horas e 35 minutos. 19 horas e 35 minutos. 19 horas e 35 minutos. 19 horas e 35 minutos. 19 horas e 35 minutos. 35 minutos.
2: 19 horas e 35 minutos.
1: 19 horas e 35 minutos.
2: 19 horas
1: e 35 minutos.
2: 19 horas
1: e 35 minutos.
2: 19 horas
1: e 35 minutos.
2: 19 horas
1: e 35 minutos.
2: 19 horas
1: e 36 minutos.
2: 19 horas
1: e 36 minutos.
2: 19 horas
1: e 36 minutos.
2: 19 horas
1: e 36 minutos.
2: 19 horas
1: e 36 minutos.
2: 19 horas
1: e 36 minutos.
2: 19 horas
1: e 36 minutos.
2: 19 horas
1: e 36 minutos.
2: 19 horas
1: e 36 minutos.
2: 19 horas
1: e 36 minutos.
2: 19 horas
1: e 36 minutos.
2: 19 horas
1: e 36 minutos.
2: 19 horas
1: e 36 minutos.
2: 19 horas
1: e 36 minutos.
2: 19 horas
1: e 36 minutos.
2: 19 horas
1: e 36 minutos.
2: 19 horas
1: e 36 minutos.
2: 19 horas
1: e 36 minutos.
2: 19 horas
1: e 37 minutos.
2: 19 horas
1: e 37 minutos.
2: 19 horas
1: e 37 minutos.
2: 19 horas
1: e 37 minutos.
2: 19 horas
1: e 37 minutos.
2: 19 horas
1: e 37 minutos.
2: 19 horas
1: e 37 minutos.
2: 19 horas
1: e 37 minutos.
2: 19 horas
1: e 37 minutos.
2: 19 horas
1: e 37 minutos.
2: 19 horas
1: e 37 minutos.
2: 19 horas
1: e 37 minutos.
2: 19 horas
1: e 37 minutos.
2: 19 horas
1: e 37 minutos.
2: 19 horas
1: e 37 minutos.
2: 19 horas
1: e 37 minutos.
2: 19 horas
1: e 37 minutos.
2: 19 horas
1: e 38 minutos.
2: 19 horas
1: e 38 minutos.
2: 19 horas
1: e 38 minutos.
2: 19 horas
1: e 38 minutos.
2: 19 horas
1: e 38 minutos.
2: 19 horas
1: e 38 minutos.
2: 19 horas
1: e 38 minutos.
2: 19 horas
1: e 38 minutos.
2: 19 horas
1: e 38 minutos.
2: 19 horas
1: e 38 minutos.
2: 19 horas
1: e 38 minutos.
2: 19 horas
1: e 38 minutos.
2: 19 horas
1: e 38 minutos.
2: 19 horas
1: e 38 minutos.
2: 19 horas
1: e 38 minutos.
2: 19 horas
1: e 38 minutos.
2: 19 horas
1: e 38 minutos.
2: 19 horas
1: e 38 minutos.
2: 19 horas
1: e 38 minutos.
2: 19 horas
1: e 39 minutos.
2: 19 horas
1: e 39 minutos.
2: 19 horas
1: e 39 minutos.
2: 19 horas
1: e 39 minutos.
2: 19 horas
1: e 39 minutos.
2: 19 horas
1: e 39 minutos.
2: 19 horas
1: e 39 minutos.
2: 19 horas
1: e 39 minutos.
2: 19 horas
1: e 39 minutos.
2: 19 horas
1: e 39 minutos.
2: 19 horas
1: e 39 minutos.
2: 19 horas
1: e 39 minutos.
2: 19 horas
1: e 39 minutos.
2: 19 horas
1: e 39 minutos.
2: 19 horas
1: e 39 minutos.
2: 19 horas
1: e 39 minutos.
2: 19 horas
1: e 39 minutos.
2: 19 horas
1: e 39 minutos.
2: 19 horas
1: e 39 minutos.
2: 19 horas
1: e 30 minutos.
2: 19 horas
1: e 40 minutos.
2: 19 horas
1: e 40 minutos.
2: 19 horas
1: e 40 minutos.
2: 19 horas
1: e 40 minutos.
2: 19 horas
1: e 40 minutos.
2: 19 horas
1: e 40 minutos.
2: 19 horas
1: e 40 minutos.
2: 19 horas
1: e 40 minutos.
2: 19 horas
1: e 40 minutos.
2: 19 horas
1: e 40 minutos.
2: 19 horas
1: e 40 minutos.
2: 19 horas
1: e 40 minutos.
2: 19 horas.
1: E 40 minutos.
2: 19 horas.
1: E 40 minutos.
2: 19 horas.
1: E 40 minutos.
2: 19 horas.
1: E 40 minutos.
2: 19 horas.
1: E 40 minutos.
2: 19 horas.
1: E 40 minutos.
2: 19 horas.
1: E 40 minutos.
2: 19 horas.
1: E 40 minutos.
2: 19 horas.
0: E 41 minutos.
2: 19 horas.
0: E 41 minutos.
2: 19 horas.
0: E 41 minutos.
2: 19 horas.
0: E 41 minutos.
2: 19 horas.
0: E 41 minutos.
2: 19 horas.
0: E 41 minutos.
2: 19 horas.
0: E 41 minutos.
2: 19 horas.
0: E 41 minutos.
2: 19 horas.
0: E 41 minutos.
2: 19 horas.
0: E 41 minutos.
2: 19 horas.
0: E 41 minutos.
2: 19 horas.
0: E 41 minutos.
2: 19 horas.
0: E 41 minutos.
2: 19 horas.
0: E 41 minutos.
2: 19 horas.
0: E 41 minutos.
2: 19 horas.
0: E 41 minutos.
2: 19 horas.
0: E 41 minutos.
2: 19 horas.
0: E 41 minutos.
2: 19 horas.
0: E 42 minutos.
2: 19 horas.
0: E 42 minutos.
2: 19 horas.
0: E 42 minutos.
2: 19 horas.
0: E 42 minutos.
2: 19 horas.
0: E 42 minutos.
2: 19 horas.
0: E 42 minutos.
2: 19 horas.
0: E 42 minutos.
2: 19 horas.
0: E 42 minutos.
2: 19 horas.
0: E 42 minutos.
2: 19 horas.
0: E 42 minutos.
2: 19 horas.
0: E 42 minutos.
2: 19 horas.
0: E 42 minutos.
2: 19 horas.
0: E 42 minutos.
2: 19 horas.
0: E 42 minutos.
2: 19 horas.
0: E 42 minutos.
2: 19 horas.
0: E 42 minutos.
2: 19 horas.
0: E 42 minutos.
2: 19 horas.
0: E 42 minutos.
2: 19 horas.
0: E 43 minutos.
2: 19 horas.
0: E 43 minutos.
2: 19 horas.
0: E 43 minutos.
2: 19 horas.
0: E 43 minutos.
2: 19 horas.
0: E 43 minutos.
2: 19 horas.
0: E 43 minutos.
2: 19 horas.
0: E 43 minutos.
2: 19 horas.
0: E 43 minutos.
2: 19 horas.
0: E 43 minutos.
2: 19 horas.
0: E 43 minutos.
2: 19 horas.
0: E 43 minutos.
2: 19 horas.
0: E 43 minutos.
2: 19 horas.
0: E 43 minutos.
2: 19 horas.
0: E 43 minutos.
2: 19 horas.
0: E 43 minutos.
2: 19 horas.
0: E 43 minutos.
2: 19 horas.
0: E 43 minutos.
2: 19 horas.
0: E 44 minutos.
2: 19 horas.
0: E 44 minutos.
2: 19 horas.
0: E 44 minutos.
2: 19 horas.
0: E 44 minutos.
2: 19 horas.
0: E 44 minutos.
2: 19 horas.
0: E 44 minutos.
2: 19 horas.
0: E 44 minutos.
2: 19 horas.
0: E 44 minutos.
2: 19 horas.
0: E 44 minutos.
2: 19 horas.
0: E 44 minutos.
2: 19 horas.
0: E 44 minutos.
2: 19 horas.
0: E 44 minutos.
2: 19 horas.
0: E 44 minutos.
2: 19 horas.
0: E 44 minutos.
2: 19 horas.
0: E 44 minutos.
2: 19 horas.
0: E 44 minutos.
2: 19 horas.
0: E 44 minutos.
2: 19 horas.
0: E 44 minutos.
2: 19 horas.
0: E 45 minutos.
2: 19 horas.
0: E 45 minutos.
2: 19 horas.
0: E 45 minutos.
2: 19 horas.
0: E 45 minutos.
2: 19 horas.
0: E 45 minutos.
2: 19 horas.
0: E 45 minutos.
2: 19 horas.
0: E 45 minutos.
2: 19 horas.
0: E 45 45 minutos.
2: 19 horas e 45 minutos. 19 horas e 45 minutos. 19 horas e 45 minutos. 19 horas e 45 minutos. 19 horas e 45 minutos. 19 horas e 45 minutos. 19 horas e 45 minutos. 19 horas e 45 minutos. 19 horas e 45 minutos. 19 horas e 45 minutos. 19 horas e 45 minutos. 19 horas e 45 minutos. 19 horas e 46 minutos. 19 horas e 46 minutos. 19 horas e 46 minutos. 19 horas e 46 minutos. 19 horas e 46 minutos. 19 horas e 46 minutos. 19 horas e 46 minutos. 19 horas e 46 minutos. 19 horas e 46 minutos. 19 horas e 46 minutos. 19 horas e 46 minutos. 19 horas e 46 minutos. 19 horas e 46 minutos. 19 horas e 46 minutos. 19 horas e 46 minutos. 19 horas e 46 minutos. 19 horas e 46 minutos. 19 horas e 46 minutos. 19 horas e 47 minutos.
0: 19 horas e 47 minutos.
2: 19 horas e 47 minutos. 19 horas e 47 minutos. 19 horas e 47 minutos. 19 horas e 47 minutos. 19 horas e 47 minutos. 19 horas e 47 minutos. 19 horas e 47 minutos. 19 horas e 47 minutos. 19 horas e 47 minutos. 19 horas e 47 minutos. 19 horas e 47 minutos. 19 horas e 47 minutos. 19 horas e 47 minutos. 19 horas e 47 minutos. 19 horas e 47 minutos. 19 horas e 47 minutos. 19 horas e 48 minutos. 19 horas e 48 minutos. 19 horas e 48 minutos. 19 horas e 48 minutos. 19 horas e 48 minutos. 19 horas e 48 minutos. 19 horas e 48 minutos. 19 horas e 48 minutos. 19 horas e 48 minutos. 19 horas e 48 minutos. 19 horas e 48 minutos. 19 horas e 48 minutos. 19 horas e 48 minutos. 19 horas e 48 minutos. 19 horas e 48 minutos. 19 horas e 48 minutos. 19 horas e 48 minutos. 19 horas e 48 minutos. 19 horas e 49 minutos. 19 horas e 49 minutos. 19 horas e 49 minutos. 19 horas e 49 minutos. 19 horas e 49 minutos. 19 horas e 49 minutos. 19 horas e 49 minutos. 19 horas e 49 minutos. 19 horas e 49 minutos. 19 horas e 49 minutos. 19 horas e 49 minutos. 19 horas e 49 minutos. 19 horas e 49 minutos. 19 horas e 49 minutos. 19 horas e 49 minutos. 19 horas e 49 minutos. 19 horas e 49 minutos. 19 horas e 49 minutos. 19 horas e 49 minutos. 19 horas e 50 minutos.
0: 19 horas e 50 minutos.
2: 19 horas e 50 minutos. 19 horas e 50 minutos. 19 horas e 50 minutos. 19 horas e 50 minutos. 19 horas e 50 minutos. 19 horas e 50 minutos.
0: minutos.
1: 19 horas e 50 minutos. 19 horas e 50 minutos. 19 horas e 50 minutos. 19 horas e 50 minutos. 19 horas e 50 minutos. 19 horas e 50 minutos. 19 horas e 50 minutos. 19 horas e 50 minutos. 19 horas e 50 minutos. 19 horas e 50 minutos. 19 horas e 50 minutos. 19 horas e 50 minutos. 19 horas e 50 minutos. 19 horas e 51 minutos. 19 horas e 51 minutos. 19 horas e 51 minutos. 19 horas e 51 minutos. 19 horas e 51 minutos. 19 horas e 51 minutos. 19 horas e 51 minutos. 19 horas e 51 minutos. 19 horas e 51 minutos. 19 horas e 51 minutos. 19 horas e 51 minutos. 19 horas e 51 minutos. 19 horas e 51 minutos. 19 horas e 51 minutos. 19 horas e 51 minutos. 19 horas e 51 minutos. 19 horas e 51 minutos. 19 horas e 51 minutos. 19 horas e 51 minutos. 19 horas e 51 minutos. 19 horas e 51 minutos. 19 horas e 52 minutos. 19 horas e 52 minutos. 19 horas e 52 minutos. 19 horas e 52 minutos. 19 horas e 52 minutos. 19 horas e 52 minutos. 19 horas e 52 minutos. 19 horas e 52 minutos. 19 horas e 52 minutos. 19 horas e 52 minutos. 19 horas e 52 minutos. 19 horas e 52 minutos. 19 horas e 52 minutos. 19 horas e 52 minutos. 19 horas e 52 minutos. 19 horas e 52 minutos. 19 horas e 52 minutos. 19 horas e 52 minutos. 19 horas e 53 minutos. 19 horas e 53 minutos. 19 horas e 53 minutos. 19 horas e 53 minutos. 19 horas e 53 minutos. 19 horas e 53 minutos. 19 horas e 53 minutos. 19 horas e 53 minutos. 19 horas e 53 minutos. 19 horas e 53 minutos. 19 horas e 53 minutos. 19 horas e 53 minutos. 19 horas e 53 minutos. 19 horas e 53 minutos. 19 horas e 53 minutos. 19 horas e 53 minutos. 19 horas e 53 minutos. 19 horas e 53 minutos. 19 horas e 54 minutos. 19 horas e 54 minutos. 19 horas e 54 minutos. 19 horas e 54 minutos. 19 horas e 54 minutos. 19 horas e 54 minutos. 19 horas e 54 minutos. 19 horas e 54 minutos. 19 horas e 54 minutos. 19 horas e 54 minutos. 19 horas e 54 minutos. 19 horas e 54 minutos. 19 horas e 54 minutos. 19 horas e 54 minutos. 19 horas e 54 minutos. 19 horas e 54 minutos. 19 horas e 54 minutos. 19 horas e 54 minutos. 19 horas e 54 minutos. 19 horas e 55 minutos. 19 horas 55 minutos. 19 horas 55 minutos. 19 horas 55 minutos. 19 horas 55 minutos. 19 19 horas, 55 minutos. 19 horas, 55 minutos. 19 horas, 55 minutos. 19 horas, 55 minutos. 19 horas, 55 minutos. 19 horas, 55 minutos. 19 horas, 55 minutos. 19 horas, 55 minutos. 19 horas, 55 minutos. 19 horas, 55 minutos. 19 horas, 55 minutos. 19 horas, 55 minutos. 19 horas, 56 minutos. 19 horas e 56 minutos. 19 horas e 56 minutos. 19 horas e 56 minutos. 19 horas e 56 minutos. 19 horas e 56 minutos. 19 horas e 56 minutos. 19 horas e 56 minutos. 19 horas e 56 minutos. 19 horas e 56 minutos. 19 horas e 56 minutos. 19 horas e 56 minutos. 19 horas e 56 minutos. 19 horas e 56 minutos. 19 horas e 56 minutos. 19 horas e 56 minutos. 19 horas e 56 minutos. 19 horas e 56 minutos. 19 horas e 56 minutos. 19 horas e 57 minutos. 19 horas e 57 minutos. 19 horas e 57 minutos. 19 horas e 57 minutos. 19 horas e 57 minutos. 19 horas e 57 minutos. 19 horas e 57 minutos. 19 horas e 57 minutos. 19 horas e 57 minutos. 19 horas e 57 minutos. 19 horas e 57 minutos. 19 horas e 57 minutos. 19 horas e 57 minutos. 19 horas e 57 minutos. 19 horas e 57 minutos. 19 horas e 57 minutos. 19 horas e 57 minutos. 19 horas e 57 minutos. 19 horas e 58 minutos. 19 horas e 58 minutos. 19 horas e 58 minutos. 19 horas e 58 minutos. 19 horas e 58 minutos. 19 horas e 58 minutos. 19 horas e 58 minutos. 19 horas e 58 minutos. 19 horas e 58 minutos. 19 horas e 58 minutos. 19 horas e 58 minutos. 19 horas e 58 minutos. 19 horas e 58 minutos. 19 horas e 58 minutos. 19 horas e 58 minutos. 19 horas e 58 minutos. 19 horas e 58 minutos. 19 horas e 58 minutos. 19 horas e 58 minutos. 19 horas e 59 minutos. 19 horas e 59 minutos. 19 horas e 59 minutos. 19 horas e 59 minutos.
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1: 19 horas e 59 minutos.
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7: Vamos que vamos! Está chegando mais um Top Brasil! Muita nostalgia no ar a partir de agora. Uma hora de muita música boa, com um jeito especial. Espero que seu fim de semana esteja tudo tranquilo, alegre e divertido. Vem comigo! Sejam bem-vindos ao Top Brasil, as melhores de todos os tempos.
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1: Top Brasil. É bom demais. Voltamos depois do intervalo com mais um super bloco pra você.
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0: Bravo! Muito obrigado, gente. Maravilha.
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1: E maravilha, essa sequência foi incrível. Voltamos já depois do intervalo.
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1: Estamos de volta com o Top Brasil. 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
1: Top Brasil é bom demais. Voltamos depois do intervalo com mais um super bloco pra você.
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0: Valeu, gente!
1: Um, dois, três, vamos lá, rapaziada. É agora, hein?
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3: É pra galera que tem a junta mole, bem...

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1: Essas são as últimas de hoje do Top Brasil. Obrigado pela sua companhia. Fiquem com Deus e até semana que vem com mais um Top Brasil. Fui.
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3: 20 horas e 54 minutos.
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1: Vamos que vamos! Está chegando mais um Top Brasil! Muita nostalgia no ar a partir de agora. Uma hora de muita música boa, com um jeito especial. Espero que seu fim de semana esteja tudo tranquilo, alegre e divertido. Vem comigo! Sejam bem-vindos ao Top Brasil! 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

0: 20h59.
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3: Olá, um excelente fim de semana pra você. Seja muito bem-vindo aqui à nossa programação. Eu sou Marcos Vinícius, te fazendo companhia. É um grande prazer estar por aqui. Estamos começando mais uma edição do Superfã neste fim de semana, hein? Aqui, as melhores músicas do teu artista, um pouco da história dele e muito mais. Vem com a gente, pois temos uma hora dedicada ao teu artista aqui no Superfã. A gente vai falar neste fim de semana e vai tocar, é claro, a dupla Pedro e Benício gravaram um excelente projeto em Goiânia. E olha, as canções são lindas. Ele começa muito bem com 10/10 aqui, super fã.
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